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1: Há aqui um dossiê importante que gostaria de salientar, que é o pacote de habitação. Recentes medidas legislativas que alteraram 7 códigos tributários, o IVA, o IRS, o IMT, os benefícios fiscais, os contratos de investimento para arrendamento habitacional e o regime simplificado de arrendamento acessível. Na prática, muita atenção. A nova lei vem consagrar um conjunto de reduções de impostos e benefícios fiscais para senhorios, para inquilinos, para empresas que são promotoras imobiliárias e que podem ter um desconto, só no caso do promotor imobiliário, de 16 pontos percentuais de redução dos seus custos, que é o diferencial de IVA. Em vez de estarem a assumir pagamentos de faturas dos fornecedores de construção civil a 22% para a Madeira, 23% a nível nacional, passam a ter apenas que suportar 4% ou 6%, respectivamente, se for a nível nacional. Há aqui diversas medidas que me parecem cruciais para que os empresários tenham que fazer uma análise ponderada, mas muito profunda, porque podem ter preços mais competitivos que toda a concorrência em dezenas ou talvez centenas de milhares de euros. Mas se é assim, e acho que qualquer empresário deve estudar afincadamente esta nova prerrogativa legal que recentemente foi estabelecida para Portugal e que, aliás, começa a vigorar a partir de 1 de julho de 2026, sendo que há algumas circunstâncias em que pode retroagir a 1 de janeiro de 2026, a verdade é que esta legislação vem também impor um ónus administrativo de análise, de prova, que se não for cumprida, pode ser também um meio eficiente para a própria empresa ser destinado ao fracasso e, em muitos casos, ser objeto da própria insolvência. Dou esta nota porque há benefícios fiscais, por exemplo, redução de 10% de rendimentos prediais para os senhorios e há taxas de reduzidas de tributação, redução de 50% de IRC, de IRS para sujeitos passivos com contabilidade organizada, redução brutal de custos por via do impacto para a taxa reduzida de IVA. Passa a ser possível reinvestir quando se alienarem imóveis habitacionais que não são de habitação própria permanente e, portanto, há inclusive benefícios fiscais que podem, em algumas circunstâncias, ter uma longevidade para contratos que podem ir a 25 anos. Portanto, há aqui uma panóplia de situações muito exigentes, mas que vale a pena estudar.
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0: Sindicato de Professores da Madeira contraria o otimismo do Governo em relação às listas de colocação de docentes contratados para o próximo ano letivo. IHM está a demolir construção ilegal no bairro da Nogueira. Marítimo e Nacional contratam novos jogadores. O Sindicato de Professores da Madeira não está tão otimista quanto a Secretaria Regional da Educação em relação ao número de professores contratados disponíveis para o início do próximo ano letivo. Na inauguração de um novo espaço de lazer da Escola dos 2º e 3º ciclos do Estreito de Câmara de Lobos, a secretária Elsa Fernandes garantiu que, apesar de ainda não estar fechada, encara com otimismo a lista de colocações para o próximo ano letivo.
1: No dia 28 de agosto, saem as listas dos contratados e tenho boas expectativas em relação a isso, mas só depois só no início de setembro é que se consegue dizer se está tudo ou não, porque há pessoas que adoecem, há atestados médicos, é preciso substituir, mas em princípio estamos com boas expectativas.
0: Um otimismo contrariado pelo Sindicato de Professores da Madeira, Francisco Oliveira garante que este será mais um ano letivo em que muitas escolas não terão professores suficientes.
2: A necessidade dos professores é muito superior àquela que nos diz o concurso, os números do concurso. A Secretaria não teve em conta muitas situações, não teve em conta projetos educativos das escolas que exigiam mais professores, não teve em conta professores de baixa longa duração com doenças gravíssimas, não teve em conta professores em diversos tipos de doença, de licenças legais. E, portanto, no início do ano, a aparente sobra de professores de alguns grupos vai se esfumar rapidamente e vamos ter aquilo que aconteceu no ano passado, todos os grupos disciplinares sem professores para colocar ao longo do ano. Porque, como disse, temos um decréscimo do número de professores acentuado. Saíram mais de 200 e aqueles que verdadeiramente entram são algumas dezenas. Os 400 a 500 professores contratados de que fala a senhora secretária já faziam parte do sistema educativo, já estava nas escolas, já trabalharam nas escolas no ano letivo anterior.
0: As preocupações de Francisco Oliveira, do Sindicato de Professores da Madeira, expressas ao posto emissor, em relação a uma eventual falta de docentes para iniciar o ano letivo 2026-27. No primeiro semestre de 2026, o saldo da balança comercial da região com o estrangeiro foi positivo em cerca de 65 milhões de euros, menos 3,5 milhões em comparação com o período homólogo. A taxa de cobertura das importações pelas exportações foi de 138%, mais baixa do que a registada nos primeiros 6 meses de 2025, que se fixou em cerca de 160%. Nos primeiros 6 meses deste ano, o total de exportações de empresas com sede na região contabilizou cerca de 235 milhões de euros, enquanto as importações rondaram os 170 milhões. E em época baixa, passou esta quarta-feira, pelo Porto do Funchal, o navio de cruzeiro MSC Virtuosa, com 5.840 passageiros e 1.692 tripulantes a bordo. Está a fazer um cruzeiro de 13 dias, com início e fim em Southampton, na Inglaterra, refere uma nota da APRAM. Após cerca de 12 horas de escala no Funchal, o navio segue viagem em direção ao Porto de Las Palmas, seguem-se as escalas de Santa Cruz de Tenerife e Lanzarote, antes de visitar Cádiz, também em Espanha, e rumar a Southampton. A próxima escala de um navio de cruzeiro no Funchal está agendada para o próximo sábado e envolve o Ventura. Até ao final do mês, a Madeira recebe ainda a visita do Alhura no dia 28. A Investimentos Habitacionais da Madeira anunciou que está a demolir uma construção ilegal no bairro da Nogueira, na Camacha. Em comunicado, a empresa pública explica que a urgência desta intervenção está relacionada com o facto do espaço estar a ser utilizado para concentração de toxicodependentes, colocando em causa a segurança dos moradores. Para além deste facto, a existência de materiais combustíveis que, em caso de ignição, podiam provocar danos em pessoas e bens, levou a que esta ação se tornasse imperativa, acrescenta a IHM. O Nacional anunciou a contratação do extremo internacional boliviano Fernando Nava, proveniente do Always Ready da Bolívia. Assina por 4 épocas até junho de 2030. Em comunicado, o clube refere que o dianteiro, de 22 anos, vai integrar os trabalhos da equipa profissional já a partir desta quinta-feira. O Marítimo já tinha anunciado a contratação de uma das peças que lhe faltava. Trata-se de um guarda-redes, o espanhol Fran Vieitas, proveniente do Leicester, do terceiro escalão inglês. Assina por 2 épocas, até 2028, segundo anunciou o clube verde-rubro. O comunicado descreve-o como um guarda-redes de forte presença física e grande segurança entre os postes. E antes das previsões do estado do tempo, fica a notícia de que, afinal, Cristiano Ronaldo e Georgina Rodrigues já estão casados. A cerimónia particular aconteceu esta terça-feira em Cascais. O jogador e a modelo publicaram uma fotografia nas redes sociais com as alianças do matrimónio. CR7 já regressou à Arábia Saudita, onde o campeonato começa já esta quinta-feira. O Al Nassr arranca a temporada no sábado, frente ao Al Fateh, em defesa do título.

O IPMA prolongou o aviso amarelo para tempo quente na costa sul e na costa norte da Madeira, assim como na ilha do Porto Santo. É agora válido até às 18 horas de sexta-feira, pelo menos. Para esta quinta-feira, o IPMA tem nas previsões períodos de céu muito nublado, apresentando-se pouco nublado na vertente sudeste da Ilha da Madeira. Possibilidade de ocorrência de precipitação fraca no final do dia, na vertente norte e nas terras altas da Ilha da Madeira. O vento deve soprar fraco a moderado, de nordeste, por vezes forte, até 40 km por hora nas terras altas da Ilha da Madeira. Pequena subida da temperatura mínima. No Funchal, os termómetros podem subir aos 29 graus de máxima. No Porto Santo, não devem passar dos 27 graus Celsius.

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Bom dia, quando falta um quarto para as 8, as notícias no posto emissor. Sindicato de Professores da Madeira contraria o otimismo do Governo em relação às listas de colocação de docentes contratados para o próximo ano letivo. Marítimo tem mais um jogador para o meio-campo. Também para conhecer nesta edição do Madeira em Notícia as recomendações da Proteção Civil emitidas devido à persistência de valores elevados da temperatura máxima na região.

0: O Sindicato de Professores da Madeira não está tão otimista quanto a Secretaria Regional da Educação em relação ao número de professores contratados disponíveis para o início do próximo ano letivo. Na inauguração de um novo espaço de lazer da escola dos segundo e terceiro ciclos do Estreito de Câmara de Lobos, a secretária Elsa Fernandes garantiu que, apesar de ainda não estar fechada, encara com otimismo a lista de colocações para o próximo ano letivo.
1: No dia 28 de agosto saem as listas dos contratados e tenho boas expectativas em relação a isso, mas só depois só no início de setembro é que se consegue dizer se está tudo ou não, porque há pessoas que adoecem, há atestados médicos, é preciso substituir, mas em princípio estamos com boas expectativas.
0: Um otimismo contrariado pelo Sindicato de Professores da Madeira, Francisco Oliveira garante que este será mais um ano em que muitas escolas não terão professores suficientes.
2: A necessidade dos professores é muito superior àquela que nos diz o concurso, os números do concurso. A Secretaria não teve em conta muitas situações, não teve em conta projetos educativos das escolas que exigiam mais professores, não teve em conta professores de baixa e longa duração com doenças gravíssimas, não teve em conta professores em diversos tipos de doença, de licenças legais. E, portanto, no início do ano, a aparente sobra de professores de alguns grupos vai se esfumar rapidamente e vamos ter aquilo que aconteceu no ano passado, todos os grupos disciplinares sem professores para colocar ao longo do ano. Porque, como disse, temos um decréscimo do número de professores acentuado. Saíram mais de 200 e aqueles que verdadeiramente entram são algumas dezenas. Os 400 a 500 professores contratados de que fala a senhora secretária já faziam parte do sistema educativo, já estavam nas escolas, já trabalharam nas escolas no ano letivo anterior.
0: Preocupações expressas no PEF por Francisco Oliveira, do Sindicato de Professores da Madeira, em relação a uma eventual falta de docentes para iniciar o ano letivo 2026-2027. O Serviço Regional de Proteção Civil alerta para o aumento do perigo de incêndio rural, considerando que as temperaturas máximas vão manter-se elevadas na região nos próximos dias, quando também se prevê um aumento da velocidade do vento. De acordo com as previsões do Instituto Português do Mar e da Atmosfera, o vento deve superar moderado a forte, sobretudo a leste e a oeste, e também nas terras altas da Ilha da Madeira, sendo que nestas zonas a umidade do ar continuará baixa, aumentando temporariamente o risco de propagação de incêndios rurais. Perante estas previsões meteorológicas, a Autoridade Regional alerta para a ocorrência de eventuais incêndios potenciados pela expectável concentração de pessoas em áreas rurais e de lazer, num quadro que poderá dificultar as ações de supressão. O Serviço de Proteção Civil da Madeira recomenda, por isso, a adoção das necessárias medidas de prevenção e precaução e recorda que as fogueiras e queimadas estão proibidas na região até ao dia 31 de outubro. O Programa de Monitorização da Biodiversidade Marinha da Madeira, conhecido como Bioma, inclui atualmente mergulhos até aos 30 metros de profundidade, mas o próximo desafio é ir ainda mais fundo e trazer novas descobertas. Em entrevista à Agência Lusa, o investigador Pedro Neves, do Observatório Oceânico da Madeira, destacou que a região está dotada de uma capacidade tecnológica muito superior à de outras regiões, que vai permitir realizar investigações científicas numa área do mar ainda desconhecida.
3: Estamos a analisar as espécies costeiras, né? Portanto, ainda falta os peixes de profundidade, ainda falta habitats mais fundos, porque nós só vamos até aos 30 metros, mais ou menos, de profundidade, mas depois está toda aquela faixa dentre os 30 até aos 2.000, 3.000 metros, que a gente sabe muito pouco ainda, né? Portanto, vai passar por aí, porque, por exemplo, aqui no observatório nós temos muitos meios que recebemos agora no último ano e meio, dois anos, que nos permitem fazer observações já em habitats mais profundos, né? Como os veículos autónomos, o veículo operado remotamente, tudo isso são tecnologias que nos permitem ir a outros locais, a outros habitats e identificar, observar outras espécies. Portanto, há muita coisa ainda que nós só agora é que começamos a observar e que nos próximos anos de certeza que vai começar a dar resultados e informações muito, muito interessantes.
0: Atualmente, a monitorização marinha é feita desde 2016 com mergulhos recorrentes em 19 locais da Madeira e do Porto Santo, a cerca de 30 metros de profundidade. O biólogo marinho diz que já existem resultados animadores para prosseguir este trabalho.
3: Todos os mergulhos que nós fazemos, por exemplo, com o veículo operado remotamente, todas as missões que fazemos com os veículos autónomos, trazem-nos informação nova, não é? Porque a gente não sabia nada e, portanto, qualquer coisa que venha nova é uma informação útil. Portanto, estão sempre a vir mais resultados, mais observações e, portanto, tenho grandes expectativas em relação a este trabalho, porque tenho a certeza que vamos ficar a conhecer muito mais e muito melhor os habitats e as comunidades que nós temos aqui na Madeira. Portanto, a gente sabe que existe muita coisa que não conhecemos. Né? Portanto, agora precisamos é de começar a ir mais vezes a outros sítios, mais fundo, a outros habitats, para tentar perceber o que é que existe, porque depois a pressão é... Então, agora queremos saber, por exemplo, como é que está o stock da espada aqui na Madeira. Não temos ideia nenhuma, não é? Porque não são feitas amostragens, não são feitos estudos para isso.
0: Estudos que refere o biólogo Pedro Neves podem agora ser desencadeados com novas capacidades tecnológicas de investigação do mar mais profundo. Os preços na Madeira subiram globalmente no período de junho do ano passado a junho deste ano. A variação média dos últimos 12 meses do índice de preços no consumidor aumentou quase 4%, de acordo com os dados divulgados pela Direção Regional de Estatística. A inflação subjacente, que exclui produtos alimentares não transformados e energéticos, fixou-se em 3%. Enquanto os preços dos bens subiram pouco mais de 2%, os serviços registaram um acréscimo mais expressivo, na ordem dos 5%. No mesmo período, o valor médio das rendas de habitação por metro quadrado de área útil aumentou 0,5% em relação ao período anterior. E no primeiro semestre de 2026, o saldo da balança comercial da região com o estrangeiro foi positivo em cerca de 65 milhões de euros, menos 30,5 milhões em comparação com o período homólogo. A taxa de cobertura das importações pelas exportações foi de 138%, mais baixa do que a registada nos primeiros 6 meses do ano anterior, 2025, que se fixou em cerca de 160%. Nos primeiros 6 meses deste ano, o total de exportações de empresas com sede na região contabilizou cerca de 235 milhões de euros, enquanto as importações rondaram os 170 milhões. E em época baixa, passou esta quarta-feira pelo Porto do Funchal o navio cruzeiros MSC Virtuosa, com 5.840 passageiros e 1.692 tripulantes a bordo. Está a fazer um cruzeiro de 13 dias, com início e fim em Southampton, na Inglaterra, segundo refere uma nota da APRAM. Após cerca de 12 horas de escala no Funchal, o navio seguiu viagem em direção ao Porto de Las Palmas, e depois vai passar por Santa Cruz de Tenerife e Lanzarote antes de visitar Cádiz e rumar a Southampton. A próxima escala de um navio de cruzeiro no Funchal está agendada para o próximo sábado e envolve o Ventura. Até o fim do mês, a Madeira recebe ainda a visita do Alhura no dia 28. O médio nigeriano Ibrahim Alami é reforço do Marítimo para as próximas 3 temporadas. Chega à Madeira, vindo dos espanhóis do Valladolid, que ficam com opção de recompra, segundo anunciou o clube do Almirante Reis. Em comunicado, o Marítimo descreve Ibrahim Alani como um jogador de forte capacidade física e de grande presença no meio-campo.

O IPMA prolongou o aviso amarelo para tempo quente na costa sul e na costa norte da Madeira, assim como na ilha do Porto Santo. É agora válido até às 18 horas de sexta-feira. Para hoje, o Instituto Português do Mar e da Atmosfera tem nas previsões períodos de céu muito nublado, apresentando-se geralmente pouco nublado na vertente sul da ilha da Madeira. Possibilidade de ocorrência de precipitação fraca no final do dia, na vertente norte e nas terras altas. O vento deve soprar fraco a moderado de nordeste, por vezes forte, até 40 km por hora, nas terras altas da ilha da Madeira. Pequena subida da temperatura mínima em toda a região. No Funchal, os termómetros podem subir aos 29 graus de máxima. No Porto Santo, devem chegar aos 28.

reta final do Madeira Notícia, primeira edição desta quinta-feira, 13 de agosto. José Pedro Correia regressa à antena do PEF 8 e 1 quarto para a revista de imprensa e 1 quarto para 1 para a edição 2 do Madeira Notícia.

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1: É isso mesmo, posto emissor do Funchal, a desejar-lhe um bom princípio de quinta-feira. Já depois das 8, a abrir a segunda hora do Acorda, uma opinião que conta só por si, claro.

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1: Há aqui um dossiê importante que gostaria de salientar, que é o pacote de habitação. Recentes medidas legislativas que alteraram 7 códigos tributários, o IVA, o IRS, o IMT, os benefícios fiscais, os contratos de investimento para arrendamento habitacional e o regime simplificado de arrendamento acessível. Na prática, muita atenção. A nova lei vem consagrar um conjunto de reduções de impostos e benefícios fiscais para senhorios, para inquilinos, para empresas que são promotoras imobiliárias e que podem ter um desconto, só no caso do promotor imobiliário, de 16 pontos percentuais de redução dos seus custos, que é o diferencial de IVA. Em vez de estarem a assumir pagamentos de faturas dos fornecedores de construção civil a 22% para a Madeira, 23% a nível nacional, passam a ter apenas que suportar 4% ou 6%, respectivamente, se for a nível nacional. Há aqui diversas medidas que me parecem cruciais para que os empresários tenham que fazer uma análise ponderada, mas muito profunda, porque podem ter preços mais competitivos que toda a concorrência em dezenas ou talvez centenas de milhares de euros. Mas se é assim, e acho que qualquer empresário deve estudar afincadamente esta nova prerrogativa legal que recentemente foi estabelecida para Portugal e que, aliás, começa a vigorar a partir de 1 de julho de 2026, sendo que há algumas circunstâncias em que pode retroagir a 1 de janeiro de 2026, a verdade é que esta legislação vem também impor um ónus administrativo de análise de prova que, se não for cumprida, pode ser também um meio eficiente para a própria empresa ser destinado ao fracasso e, em muitos casos, ser objeto da própria insolvência. Dou esta nota porque há benefícios fiscais, por exemplo, redução de 10% de rendimentos prediais para os senhorios e há taxas de reduzidas de tributação, redução de 50% de IRC, de IRS para sujeitos passivos com contabilidade organizada, redução brutal de custos por via do impacto para a taxa reduzida de IVA. Passa a ser possível reinvestir quando se alienarem imóveis habitacionais que não são de habitação própria permanente e, portanto, há, inclusive, benefícios fiscais que podem, em algumas circunstâncias, ter uma longevidade para contratos que podem ir a 25 anos. Portanto, há aqui uma panóplia de situações muito exigentes, mas que vale a pena estudar.
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1: Bom dia, bem-vinda a mais um episódio especial Bioforma, um espaço semanal dedicado à saúde e bem-estar, em parceria com a marca madeirense Bioforma. 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E para hoje temos aqui connosco mais uma vez a nutricionista Melissa Fernandes para falarmos sobre um tema que afeta muito, muito a nossa população, diria que uma grande parte da nossa população, e que pode chegar desde miúdos até graúdos. Estamos a falar do colesterol, as suas causas, as suas consequências e como podemos tratar. Olá Melissa, bom dia, bem-vinda.
2: Olá, muito bom dia. E sim, o tema é bastante pertinente. A nível de porcentagem, tem crescido bastante o número de pessoas com este problema. Não vou dizer doença, porque no fim é uma condição. Acaba por ser um problema que afeta a muitos portugueses. E muitas vezes as pessoas ficam assim: ai, mas eu não estou comendo mal, eu não estou fazendo nada demais, por que que tenho colesterol? Ai, mas menina, eu como bem, eu me alimento bem, eu tipo trabalho, faço a minha coisinha, por que que estou fazendo isso? Então, acho por bem explicar aqui um bocadinho sobre como é que funciona. O colesterol é muito importante para o nosso organismo, não é? A gente precisa dele, como precisamos de todas as coisas que estão a ser produzidas no nosso corpo.
1: Pois, isso aí é um ponto assente, porque normalmente nós dizemos: olha, tens colesterol, ai, tens de ter cuidado. Mas não, nós precisamos de colesterol no nosso organismo.
2: Exato, sim, ele também é preciso, é por isso que a gente produz, não é? É uma gordura que a gente produz, é uma gordura interna. Portanto, precisamos dela lá. Mas o excesso é que causa os problemas. Quando a pessoa tem uma dieta desequilibrada, um ponto à parte, também pode ter uma condição genética, que é uma predisposição onde o nosso organismo começa a produzir uma quantidade exagerada. Isso também acontece com pessoas que têm problemas com a ferritina, que começam a produzir mais ferritina do que realmente precisam. Mas o que quero dizer é que, tirando as pessoas que têm uma condição genética ou predisposição genética para ter o colesterol elevado, normalmente a causa é alimentação, uma vida sedentária, ter maus hábitos, acaba por ter aqui um excesso de gordura na dieta, principalmente gordura saturada. A gordura insaturada não causaria este problema desta forma. Portanto, essas consequências todas, esses hábitos todos dão na consequência de ter o colesterol mau bastante alto e o colesterol bom, bastante baixinho.
1: Portanto, e para também sintetizarmos aqui esta informação, porque acredito que parte dos nossos ouvintes tenha esta condição de ter muito colesterol mau, ou conheça alguém que sofra desta condição, e também para clarificar toda esta informação, o nosso organismo produz colesterol. O problema está quando nós produzimos o mau em excesso e em detrimento do bom, correto?
2: Exatamente.
1: Mas o que é isto do colesterol bom?
2: Okay. O colesterol bom seria aquele que não fica nas paredes dos vasos sanguíneos. Ele não se acumula dessa forma. Os dois têm de trabalhar em conjunto, não é? Um transporta para os tecidos e o outro transporta para a parte do fígado. O bom, basicamente, faz como se estivesse a limpar os vasos e leva o excesso para o fígado. Quando temos aqui o mau em alta quantidade, ele começa a acumular nas artérias, causando aqui os problemas de pressão arterial, problemas cardíacos, começa também a ter as artérias, elas precisam de ser, não podem ser rígidas, Ela precisa ser flexível para conseguir fazer o seu trabalho. Quando é como se estivesse a reforçar uma estrutura.
1: Uhum.
2: Se a pessoa começar a pôr muitas paredes, já a coisa fica mais difícil, mais estreita.
1: Uhum.
2: E o volume que passa é menor, portanto a pressão arterial sobe, o coração tem de fazer um esforço maior para conseguir bombar o sangue para todo o organismo.
1: Uhum.
2: E então começa tipo aqui a fazer um monte de problemas, que pode acabar em infartos, AVCs.
1: Aliás, uma das doenças da arteriosclerose está relacionada com isso, com as nossas artérias ficam mais espessas e cobertas, no fundo, vamos dizer, de gordura, mas elas,
2: sim,
1: acabam por ficar espessas e fica assim um canalzinho muito fininho. Já que explicamos o que é o colesterol bom e o colesterol mau, para que é que serve cada um, vamos dizer assim, e também começaste por tocar e muito bem na questão das causas, o que é que pode originar termos principalmente o colesterol mal, não a questão do bom. A alimentação, acredito que tenha um papel muito importante. Tu falaste em alimentação menos boa, mas estamos a falar do quê, propriamente dita? Se eu comer, por exemplo, muita fruta, ou porque quando nós falamos de planos de emagrecimento, tudo o que é excesso pode afetar um plano de emagrecimento, porque estamos aqui a falar de cálculos calóricos, pronto, de calorias consumidas versus aquelas que nós gastamos. Aqui estamos a falar de alguns alimentos em específico ou não?
2: Principalmente a gordura assim, saturada. A gordura,
1: okay,
2: saturada, por exemplo, um excesso de carnes vermelhas, aquela gordura toda, aquela aveinha toda, manteiga, até a planta. Porque eu também tive paciente que dizia assim: ah, não, doutora, eu não toco numa manteiga há anos, mas a planta está lá.
1: As margarinas,
2: sim,
1: também,
2: exato,
1: as mesmas margarinas.
2: Exatamente.
1: Okay.
2: É como tem de ser. Base de planta não significa que seja, especificamente bom. Temos de ver o que é que está lá dentro. Ou se não, por exemplo, bainha de porco, coisa do género, antigamente usava mais, agora já não se usa tanto. Depois, uma falta de gorduras insaturadas, que são aquelas, por exemplo, as gorduras que têm os frutos secos, ou o azeite,
1: o abacate,
2: exato, para abacate, coisas assim, acabam por aqui ajudar, são gorduras positivas, que basicamente ajudam a diminuir indiretamente o mal.
1: Uhum.
2: Também, por exemplo, até o próprio ômega 3, o nosso, uhum, querido ômega 3 também ajuda bastante, porque também podemos chegar a ter aqui algum aporte da parte de suplementação. Se uma pessoa já tem o colesterol um pedacinho alto e está começando a ver que a coisa está andando para trás,
1: uhum,
2: podemos precisar de requerir o ômega 3 ou a lecitina de soja, que também tem gorduras insaturadas, funciona da mesma forma, que é quando há gorduras boas, ajuda a que o colesterol não esteja, o mal não esteja alto. Igual, por exemplo, uma dieta com boas fibras. As fibras,
1: uhum,
2: também ajudam. E depois, não ter aquela parte que falou da fruta.
1: Sim.
2: Tem que ter aqui uma atenção. Isto tem mais a ver com saúde no geral, mas a fruta, por exemplo, acontece muito a pessoa: ah, eu não comi um chocolate, não sei o quê, mas comi não sei quantas, três bananas, ou comi uma banana, não sei o quê.
1: E isso acontece mais do que nós pensamos. As,
2: sim,
1: pessoas comem muita quantidade de fruta, com aquela, uhum, ideia de que é saudável, e é, mas depois abusam nas quantidades.
2: Sim, até eu propriamente, comer a fruta sozinha, é preferível comer a fruta junto com a qualquer coisa. Porque, embora seja, ela tenha fibra, tenha vitamina, tenha muita coisa para aportar, normalmente, tentamos evitar alimentos que tenham açúcar naturalmente presente, ou presente no geral, sozinhos.
1: Uhum.
2: Porquê? Porque dá o pico glicémico.
1: Exatamente.
2: E quando dá o pico glicémico, o que é que o nosso fígado detecta? Ele diz assim: ah, temos aqui uma anomalia, uma alteração. Então, ah, eu vou começar a produzir aqui insulina, para a insulina abrir as células da gordura, e vou produzir gordura para entrar na célula. E isto aumenta a nossa gordura no geral, quando acontece muito frequentemente. É dizer, o que a gente quer tentar evitar com os alimentos com muito açúcar, ou com estes problemas todos, é o pico glicêmico, que é basicamente quando a nossa glicemia, que é o açúcar em sangue,
1: uhum,
2: eleva-se. E então o nosso fígado detecta isso para corrigir, ele começa a fazer produzir gordura, que é a nossa reserva, porque,
1: uhum,
2: é um excesso. E basicamente dessa forma normaliza o nível de glicose em sangue. Fixe, isto é tudo muito giro. O que é que acontece? Se acontece muitas vezes, a gordura vai aumentando, aumentando, aumentando, e a pessoa vai ficando como se fosse,
1: acho,
2: uma bolinha.
1: Que nos últimos tempos, e eu já faço o programa também há algum tempo, e também conheço a marca, e a própria área em si também conheço, esta foi a explicação mais clara e simples da questão de termos picos de glicémia, o papel do fígado e porque é que depois se acumula no nosso organismo em gordura. foi a explicação mais clara e mais simples que eu já ouvi. Mas voltando aqui à questão do colesterol, sabemos que a alimentação tem um papel muito importante. Falaste na questão das gorduras, as manteigas e as margarinas e tudo isso, os óleos, acredito também.
2: Sim.
1: Processados, fast food, tudo isso também entra aqui na lista dos que contribuem para o colesterol mauzinho, certo?
2: Sim, normalmente sim, porque, pronto, depende do processado que for, mas sim, normalmente eles têm muito açúcar, têm um excesso de gordura, principalmente saturada, têm estas coisinhas todas que a gente tem de tentar evitar. E quando não for para evitar, ao menos não comer sozinho, porque um dos erros maiores é que a pessoa diz: ai, mas só comi uma coisinha assim de nada de chocolate, ah, só comi uma coisinha não sei o que. Pois, o problema não é esse, que eu prefiro que os meus pacientes comam, por exemplo, comam uma refeição normal e depois no final tenham uma sobremesa, do que, eu só comi a sobremesa, não comi o resto para compensar.
1: Porque o impacto e a absorção no nosso organismo vai ser completamente diferente.
2: Exatamente, e isso é um problema muito... Para mudar isto é complicado, as pessoas pensam que comer pouco é bom, uhum. Mas o problema é que... mas as calorias são iguais. Sim, as calorias são iguais, mas o teu corpo não reage da mesma forma. O teu corpo, ele tem os seus mecanismos. Não pode se dizer, porque sim, o que interessa é as calorias totais no teu dia.
1: Nem fixe. Sempre, sim. Mas nem sempre.
2: Exato,
1: sim.
2: Mas não é tipo simplesmente porque depois o metabolismo muda. Isto exatamente. É tudo, é números.
1: Exatamente.
2: E a parte aqui da gordura é um tema complicado, porque eu conheço muitos dos meus pacientes que começaram comigo a dizer assim: como assim eu tenho 30% de gordura no meu organismo? Não, eu sou magra. Claro, é magra, mas o que é que está lá dentro? É uma má alimentação na mesma, colesterol alto na mesma, problemas de coração na mesma, todos os problemas, triglicerídeos por lá no teto. Por quê? Porque não é só o fato do peso ou o fato das calorias, que ela não tem suficiente para engordar ao ponto que seja preocupante para a maioria das pessoas, tipo visualmente, uhum. Mas o teu organismo não reage bem a esse tipo de alimento.
1: E é isso mesmo, porque já a seguir vamos continuar aqui a falar sobre colesterol, as suas causas, consequências e tratamento, mas para já fique com a nossa primeira pausa musical.

0: segunda parte do nosso programa Bioforma, hoje sobre o tema colesterol, causas, consequências e como é que podemos tratar quando temos em excesso o colesterol mau. E já começamos aqui por falar o que é, para tentar perceber também as principais causas. E agora, Melissa, falta entrarmos no universo das consequências, porque quando nós temos na nossa balança de colesterol o mau superior ao bom, as coisas não correm lá muito bem para o nosso organismo, certo?
1: Exatamente, sim. O corpo não trabalha muito bem com colesterol mau.
0: Mauzinho.
1: Yeah, sim, exatamente, é mauzinho. Que na verdade a gente começou com esta história do mau, do bom, por causa de exatamente isto, para as pessoas conseguirem perceber a diferença, porque obviamente se eu falo da ela, de nanana, é mais técnico.
0: Exatamente, sim, fica muito mais difícil.
1: Então. O nosso querido colesterol mau é necessário também, mas o problema é que ele acaba por ficar aqui acumulado nas nossas queridas artérias. Fica lá empatar o trânsito, não é? É um engarrafamento eterno, é basicamente obras eternas, o estreitamento das vias. Acaba por fazer aqui que o nosso organismo tenha um excesso de trabalho na parte do coração, a parte cardíaca começa a trabalhar pior. Pode dar aqui dor no peito, e essa dor no peito pode ser a angina do peito, okay? E isso também dá por causa deste sobrecesso, ele fica a trabalhar como se estivesse a trabalhar não sei, um dia a trabalhar como se fosse quatro.
0: Okay.
1: Ele tipo realmente já se esforça bastante. O nosso coração é um dos órgãos mais importantes e é aquele que gasta bastante energia. Então quando estamos com este problema, isto começa a fazer muito mal a ele. Depois pode dar infartos, AVCs também, hipertensão, tudo o que possa ser relacionado com problemas cardíacos está lá.
0: Sim.
1: Ele dá muito problema. Também, provavelmente, por esta mesma situação, pode chegar a sentir-se assim mais cansado. Obviamente, quando alguma coisa funciona mal, também vai tudo para o lixo, não é?
0: Sim.
1: E nosso colesterol bom, que é aquele que trabalha basicamente limpando aqui as nossas artérias e mandando lá para o fígado o excesso que ficou, quando está abaixo, obviamente não manda, não vai limpar, não vai fazer nada, e acaba por ficar assim, tudo, é basicamente isso. Mas isto resume-se assim, a consequência é que as nossas artérias vão ficar entupidas, isso é basicamente assim, pode levar a cirurgia.
0: Sim, para desentupir.
1: Pode levar a cirurgia, pode levar a consequências mais a longo prazo. Se o coração continuar a trabalhar em excesso, ele pode dar falhas aqui a longo prazo, por isso que acaba por acontecer o infarto, não é? E as consequências, vamos por esse lado, a gente não quer chegar a isso. É por isso que estamos aqui a alertar sobre a boa alimentação, sobre o desporto, que também vai ajudar aqui a regular tudo. Porque o desporto regula tudo. Isto já é fora de outras coisas. O desporto acaba por regular tudo. Uma boa alimentação acaba por regular tudo. Fibras na dieta, gorduras insaturadas, para conseguirmos aqui regular a parte de aumentar o colesterol bom e que ela se encarregue aqui de limpar o que tem de limpar e deixar o que tem de deixar, não é? Depois, também, tentar evitar estes picos glicêmicos para não haver excesso de produção de gordura por nosso organismo. Uma coisa importante aqui que eu quero falar, que eu acho que é uma curiosidade, porque antigamente as pessoas falavam muito assim, eu não vou comer mais do que 2 ou 3 ovos por dia, porque Sim. O ovo dava colesterol e que não sei o quê, e que é aquele conto histórico. Há uma coisa que é importante. O colesterol da dieta que tem nos animais, porque os animais também são mamíferos, têm colesterol, trabalham como nós, não é? Não se traduz diretamente a colesterol interno. O nosso colesterol não é como tipo, eu vou pegar esta vitamina e agora é minha. Tipo, não, isso não funciona assim. Eu vou pegar isto não sei o quê e agora é minha. Não é como que não vou comer, por exemplo, 10 gramas de proteína e a proteína automaticamente não fica para mim. Não funciona assim. Não é como tipo, eu vou colar aqui a proteína nos meus músculos. Não. Desse mesmo exemplo, parto para aqui, para a parte do colesterol. O colesterol da alimentação não se traduz diretamente que a gente vai ter mais colesterol interno. Tem a ver com a quantidade e a composição da gordura que estamos a consumir.
0: Portanto, podemos comer ovos à vontade?
1: Sim, em princípio sim, não há problema nenhum, não é? Não existe, porque já me aconteceu. Mas não há uma quantidade máxima e mínima de ovos por dia. Isso não existe. Obviamente eu não vou dizer, olha, você vai pegar tipo 30 ovos de galinha e vai fazer um caldo. Não. Agora, também não existe uma quantidade máxima definida por ninguém. Ninguém diz, olha, não podemos comer tipo X%, como não existe para nada, não, ninguém diz.
0: Exatamente.
1: Não vou dizer, não posso comer mais do que quanto por cento de arroz. Não, ninguém fala disso. existem dietas personalizadas que temos um fim e um objetivo, mas não existe a quantidade errada.
0: Okay.
1: Para limite de cada coisa, não é como, ah, eu não posso comer mais do que isto. Não, isso não funciona assim.
0: E já aqui começamos a entrar muito devagarinho na temática do papel da alimentação aqui na questão do colesterol, seja para termos o bom ou para reduzirmos também o mau. Podemos mesmo dizer, Melissa, que a alimentação pode ser a solução para tudo? Ou pode acontecer termos que introduzir suplementos? Para além da parte da medicação, não estou a contabilizar com essa parte, que essa parte é com os médicos. Aqui connosco vamos focar mais na questão da alimentação e da suplementação. Aqui a minha grande questão é, devemos logo apostar na alimentação e depois na suplementação? Os dois ao mesmo tempo? Varia? Como é que é melhor?
1: Eu acho que, na minha opinião, depende do caso. Por exemplo, se a pessoa tem 280, 200, quase 300 por lá e além, ou tipo, se é uma coisa mais moderada, por exemplo, depende muito do caso. Mas, pessoalmente, eu acho que já aposto logo para alimentação e suplementação, normalmente, quando já está alto. Agora, o nível da quantidade de suplementos que adiciono na dieta vai tem a ver com a quantidade que tem de colesterol. Por exemplo, imagina, se uma pessoa que tem tipo, tá, um colesterol muito, muito alto, está em 300, uma coisa assim, pronto, vamos pôr um exemplo. Então já aposto com a alimentação, já adiciono ômega 3, já adiciono a lecitina de soja. Chegamos a utilizar também a levadura de arroz vermelho, que isso é uma temática relativamente recente, que pronto, a levadura do arroz vermelho fermentado acaba por fazer com que o nosso... É como se fosse um composto parecido ao fármaco. Ele funciona parecido ao fármaco, impedindo que o nosso fígado produza tanto colesterol. Geralmente isso é produzido durante a noite. Portanto, o colesterol é produzido durante a noite. A gente tomaria como se fosse medicação, entre aspas, mas é um suplemento. Tendo efeitos mais suaves do que um fármaco. Obviamente que não vai ser de um dia para o outro. Se a pessoa começar a tomar a medicação e aquilo deixa rapidíssimo. Em norma geral, deixa. Agora, com a suplementação é mais leve, é mais suave. Acaba por funcionar também, mas é mais suave. Mas, como é mais suave, também as consequências e efeitos secundários que possam chegar até algum dia vão ser sempre mais suaves. Portanto, é uma coisa mais natural, acaba por ser, na minha opinião, muito melhor do que ir logo à farmácia comprar aquilo que, se calhar, não era tão preciso. Porque, imagina, 230, por exemplo, que temos um colesterol de 230. Não é uma coisa extremamente exagerada, é 30 fora do padrão, porque para quem não saiba, aqui os nossos níveis de colesterol totais têm de estar abaixo de 200. É o nosso ponto aqui intermédio de limite é 200. Eu não tinha explicado isto, se calhar a pessoa que não sabe.
0: Sim, é melhor.
1: 200 é importante, pronto. E então, quando o colesterol está, por exemplo, 230, se calhar com suplementação já conseguimos corrigir.
0: E uma boa alimentação.
1: Boa alimentação, exatamente. Isto em conjunto, melhoria nos hábitos. A parte do exercício físico também faz com o nosso organismo começar também a usar mais a gordura, não é? É por aí também que o exercício funciona. O fato de eu estarmos a utilizar aqui o exercício como para queimar a gordura também vai fazer com que o nosso colesterol acabe por diminuir naturalmente. Embora não consiga fazer sozinha, não é? Ah, eu vou começar a correr, mas depois eu vou comer aqui umas costeletas de porco. Não, mas conseguimos corrigir com a alimentação, com a suplementação. Inicialmente eu faria isso. Depois passamos aqui a um plano de, há mais ou menos 2-3 meses, como é que está outra vez. Reavaliamos, vemos a situação. Também há pessoas que acabam por ter aqui um componente genético que não sabiam, que desconheciam, e desta forma também conseguem avaliar se existe aqui alguma forma a corrigir da forma natural ou vai precisar mesmo tomar fármaco para o resto da vida, porque também há esse caso.
0: Sim, também existem casos onde tem que ser efetivamente a parte da medicação convencional, vamos dizer assim, e tem que ser, e pronto, o que não invalida que não se adote hábitos saudáveis e uma alimentação saudável aliada à parte da medicação, porque também de nada nos vale estarmos a ser medicados se tudo o resto mantemos, correto?
1: Exatamente, e também temos de ter atenção que a nossa abordagem, por exemplo, com pacientes que tenham medicação para a parte do colesterol, também temos de ter outros cuidados. Porquê? Porque aquelas medicaçõezinhas e tal, como é crónico, vai ser crónico para o resto da vida, vai afetar o nosso organismo de forma positiva, porque vai reduzir o colesterol, mas também existem partes negativas, principalmente a parte neurológica acaba por ser muitas vezes comprometida. Também acaba por ser comprometida aqui a parte das articulações. Muitas pessoas referem rigidez na parte dos músculos, músculos, ou dores articulares, depende de cada pessoa, não é? Estes efeitos secundários podem ser muito individuais, como podem ser muito coletivos, uhum. dependendo do organismo que temos à frente. Mas pronto, existe também aqui um problema, que é a nossa coenzima Q10, a gente produz, é uma coenzima que a gente tem no nosso organismo. Quando a gente está tomando medicamentos para o colesterol durante longos prazos, tempo, a nossa produção interna diminui.
0: Uhum.
1: E o que que isto faz? Isto faz aqui muitos problemas. Ela tem muitas funções a nível energético, principalmente. Ela é responsável de levar energia para nossas células, fazendo aqui a parte dos ATPs, a escola, não é? A parte dos ATPs. E acontece que, ao longo de muito tempo, por exemplo, anos, a nossa energia começa a ficar muito fraca. E ninguém sabe porquê, porque isto é muito gradual. Gradualmente, uhum. ficamos sem energia. E ninguém sabe o que é que está acontecendo aqui. Às vezes pode ser o efeito secundário do medicamento, que não foi associado ao medicamento, porque passou muito tempo. Então, com a enzima Q10 vai menguando, né? Vai tipo, diminuindo ao longo do prazo. Pode ser preciso aqui uma suplementaçãozinha para conseguir corrigir. Ela também tem outros benefícios a nível, por exemplo, do anti-envelhecimento,
0: uhum.
1: coisas desse género. Mas, e também, por exemplo, aqui a parte de preservar também a parte neurológica. As ômega 3, pronto, eu fã dos ômega 3. Mas é que ela tem aqui um papel para a parte neurológica muito importante, que vai ajudar a corrigir estes efeitos secundários também.
0: E já a seguir vamos também continuar a explicar um pouquinho melhor e mais sobre esta temática, que tenho a certeza aqui que a nutricionista Melissa tem muito para dizer, mas para já vamos a mais uma pausa musical.

0: Terceira parte do nosso programa Bioforma, hoje sobre o tema colesterol, causas, consequências e tratamento. Melissa, há pouco estavas a falar, e tivemos que fazer aqui a nossa pausa para ouvirmos música, na questão das pessoas que efetivamente têm que tomar medicação para o colesterol menos bom, o mau. Nesses casos, nós podemos ter aqui alguns efeitos secundários não tão positivos, certo?
1: Exatamente, sim. Eu estava aqui falando da coenzima Q10 porque, como temos aqui uma redução por causa do efeito secundário do medicamento, então temos que ter aqui atenção. Porquê? Também estava aqui a explicar sobre a parte neurológica e a parte do medicamento para o colesterol. O que é que acontece? A coenzima Q10 tem assim as suas funções. E uma das funções é proteger as células da parte cerebral, é a parte do cansaço, a energia, ela funciona com muita coisa. Quando a gente tem esta redução, acaba por ter aqui mais cansaço, tanto mental como, no geral, acaba por ter aqui um esgotamento e uma desproteção, por dizer, não sei se essa palavra existe, mas uma oxidação muito mais rápida das células na parte do sistema nervoso também.
0: Porque acabam por não ficar protegidas, não é?
1: Exato.
0: Porque essa coenzima diminui em termos de quantidade, é isso?
1: Sim, porque ela tem uma ação antioxidante.
0: Uhum. E deixamos de ter tanto e ela passa a oxidar-se mais, é isso?
1: Exato. Tipo, okay. As células neurológicas sempre precisam muito cuidado.
0: Uhum.
1: A parte aqui da célula neurológica sempre precisa aqui muito cuidado. E depois temos aqui um foco que há muitas pessoas que referem, que é uma espécie de cansaço mental, uma fadiga a longo prazo, que não associam diretamente à parte do medicamento, que realmente o medicamento não produz direto, não acontece isso, não é causa e efeito.
0: Claro.
1: Não é diretamente, é como com o tempo se reduz aqui a nossa produção interna da coenzima Q10, acabamos por ficar mais cansados sem a gente saber, que é por falta da proteção dos neurónios, por falta da produção de energia, por falta destas coisinhas aqui todas, que acaba por dar este problema. Portanto, muita gente não sabe que ao tomar medicamento para o colesterol é importante também começar a pensar sobre a suplementação em coenzima Q10, principalmente.
0: Ok, já entendi o porquê deste caminho todo que deste sobre a questão da parte da medicação, e é mesmo muito pertinente, e é também por aí que nós podemos e devemos de pegar na temática da alimentação totalmente personalizada e dos planos nutricionais que vocês prescrevem personalizados, porque vocês percebem tudo aquilo que se está a passar com o vosso paciente, nomeadamente se estão a tomar algum medicamento, para depois perceber eventualmente se é necessário suplementar ou mesmo reforçar aqui ou sugerir algum alimento em particular no plano alimentar de cada pessoa. E não se esqueça também, caro ouvinte, que todos os planos de nutrição têm que ser personalizados. Pensa assim, se nós somos todos diferentes, precisamos de planos personalizados e completamente diferentes. 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Melissa, já falamos assim muito genericamente sobre a questão do colesterol bom e do mau. Já tocaste também nos alimentos que podem contribuir para produzir mais, vamos dizer assim, colesterol bom. Se tivesses
1: que... É mau. Aqueles que fossem produzir colesterol mau.
0: Não, nós falamos naqueles que contribuem para aumentar o colesterol mau, e também já falamos naqueles que contribuem para o bom.
1: Ah, sim,
0: quando falamos do abacate, dos frutos secos. Mas existem outros alimentos que tu possas recomendar para quem sofre, por exemplo, desta questão do colesterol elevado, o mau?
1: Pronto. Para quem sofre disto, temos que ter os cuidados reforçados, não é?
0: Claro.
1: Porque qualquer coisinha vai ativar. Pronto, em princípio vamos partir aqui do pensamento que o nosso corpo vai reagir bem.
0: Sim.
1: Que vai reagir bem, porque também, e que estamos a ter todos os cuidados. Tipo, a parte aqui de ter uma boa introdução de fibras. Temos aqui alimentos. Também podemos começar aqui a falar sobre o arroz vermelho como alimento. Há muita gente que não conhece. Ele é um alimento interessante. Muitas vezes ficamos aqui focados na parte de cereais. Ah, é só arroz e massa. Também existe o arroz vermelho, que é uma variação que faz com que tenha aqui uns benefícios a nível por causa das fibras e por causa de ter aquela

0: aquela tal coloração que também tem uns antioxidantes aqui associados. É um alimento assim interessante. Ele acaba por ser um bocadinho mais durinho, mas para quem está a comer, por exemplo, arroz mais integrais e isso de género, não vai ter assim muito
1: Não vai
0: problema.
1: notar muita diferença.
0: Exatamente. E se quiser que fosse mais molinho, é só deixarem de molho que está tudo bem. Deixem molho tipo algumas horas que vai ficar aquilo uma delícia. Depois temos aqui a parte de trabalho de alimentação balanceada, não é? Temos aqui a parte dos vegetais. É importante que os vegetais sejam presentes também por causa da fibra, por causa de ter aqui a parte da água, que os vegetais tipo, têm bastante água também. Tudo que seja uma alimentação mais saudável que a gente já conhece, temos a incluir. Também, por exemplo, podemos começar a comer o prato pela proteína dos vegetais. Também por causa
1: Pois,
0: do. Sim, diz.
1: isso é um tema que eu até gostaria de explorar, e já que tocaste, vamos falar um pouquinho sobre isso, que eu já vi alguns vídeos de nutricionistas a indicarem, a mostrarem um prato completo, não é? Com proteína, com a parte dos hidratos e com a parte dos legumes, e ela curiosamente começa pelos legumes e pela proteína e deixa os hidratos para o fim. Mas é assim, isso não tem muita piada deixar os hidratos para o fim para comer hidrato com hidrato, fica assim meio estranho. É uma regra que funciona?
0: Isto aqui é um pequeno pormenor que costumamos recomendar. Porquê? Por causa do pico glicémico. Porquê? Porque o que acontece? Quando a gente está a fazer aqui uma caminha, para quando chegam os hidratos, já não serem a primeira coisa que entra, por ter assim. A ideia com isto, que é uma pequena prática parecida àquilo que estávamos a falar sobre as frutas, é que basicamente o organismo começa a processar aqui a parte da proteína que demora mais tempo, ou a parte dos legumes que por estar a ter a fibra e ter a água acaba por demorar assim mais tempo, e quando chegam os hidratos que são de melhor ou mais fácil absorção, que já não seja tão rapidamente absorvido, ou seja, evitar o pico glicémico no sangue.
1: Então faz sentido.
0: Faz sentido. Sim, faz sentido. A gente tenta puxar ao máximo. Temos aqui pequenas recomendações. Não é que seja, por exemplo, também aquela coisa da água morna de manhã para acordar o organismo. Não é que seja propriamente práticas 100% testadas aqui na parte científica. Mas enquanto conseguimos ajudar, porquê que não fazer? Não custa nada. É só pôr em lugar de uma colher de arroz primeiro, pôr uma colher de brócolis.
1: Ok. E assim, uma última pergunta para esta parte. Tu que realizas aconselhamentos nutricionais diariamente e todas as semanas e recebes muitas pessoas, tens notado um aumento de pacientes, vamos chamar assim, com a questão do colesterol mau elevado? Ou depende e não há assim um aumento nos últimos anos?
0: Pronto, a nível de estatísticas gerais, temos aqui um problema na Europa no todo, não é? Por causa do aumento da obesidade, sobrepeso, estamos a começar a ter muitos alimentos industriais na nossa alimentação. Antigamente não acontecia isso. Antigamente tínhamos a terrinha e a
1: Pois,
0: nossa
1: e
0: avozinha.
1: ainda temos.
0: Sim, mas ninguém está a utilizar a terrinha. Não, mas sim. Nestes últimos tempos tem aumentado aqui a parte do colesterol e também o uso de fármaco como primeira linha de defesa sobre isto.
1: Sim, principalmente também nos mais jovens, nas crianças, muitas vezes.
0: Efetivamente, porque o que é que acontece? Isto começa aqui a dar problema de cima para baixo. As crianças estão na última parte, mas se os adultos estão comendo mal, as crianças vão comer mal.
1: É o exemplo. Sim.
0: E uma criança obesa, que era uma coisa que antigamente nunca se estava a ver por aí, foi uma criança com obesidade, não era uma coisa muito comum. Agora cada vez mais comum. E obviamente existem crianças com colesterol alto, se têm muita obesidade, têm assim um peso exagerado. Porquê? Porque não, geralmente o corpo não chega a esse peso comendo brócolos.
1: Claro que sim.
0: E acaba aqui por fazer este problema. Muitas vezes os adultos incentivam as crianças a consumir refrigerantes, a alimentos com muito açúcar. Há pouca informação sobre isto, ou a informação que têm não chega às pessoas que devia e acaba por ficar assim um probleminha muito grande.
1: Aqui a mensagem principal não é de nós abolirmos nenhum alimento, nem estarmos aqui a fazer uma espécie de terrorismo nutricional e a partir de agora já não se pode comer um chocolatinho, nem se pode beber um refrigerante. Muito pelo contrário. O que nós estamos aqui a passar a mensagem, e a nutricionista Melissa está a passar e muito bem, é a ideia de que temos que dar primazia, prioridade aos alimentos nutricionalmente mais interessantes, mais saudáveis, que terão um impacto mais positivo no nosso organismo, em detrimento daqueles que são alimentos mais, entre aspas, divertidos, de convívio, de socialização e que também contribuem para o nosso bem-estar emocional e que também têm um espaço na nossa alimentação. temos é que dar prioridade a 90% ao resto e diria 5 ou 10, vá, aos alimentos menos bons para períodos bons, festas, aniversários, Natal e outros eventos, porque também nós comemos e convivemos muito à mesa, portanto é muito importante esta parte de um excesso de volta e meia, percebes aquilo que eu estou a querer dizer? Não estou aqui a dizer que tem que ser sempre, mas também não vamos criar aqui a ideia de que não se pode nunca comer, porque não é isso que se passa nestes programas Bioforma. E já a seguir vamos regressar para terminar este tema do colesterol, porque acredito que a nutricionista Melissa tem mais para partilhar comigo e consigo que nos está a ouvir, principalmente dicas de saúde e bem-estar focadas aqui na questão do colesterol menos bom.

0: Última parte do nosso programa especial Bioforma, hoje a falarmos sobre o colesterol. Melissa, para quem nos está a ouvir e gostaria de reter assim três grandes dicas sobre esta temática do colesterol, o que é que tu gostarias de passar como grandes mensagens, assim, para reter na nossa cabeça?
1: Ok, primeiro não passar para a frente só. Não é passar para a frente, não, porque, ai, está um bocadinho alto só, quando está 200 e tal, 209, 210.
0: Já é um alerta.
1: É melhor começar a se preocupar com isso, que o seu corpo, porque antigamente as pessoas diziam, ah, mas antigamente o colesterol, tipo, conseguia ir até 260 e não sei o quê, e agora baixou os limites. Sim, baixou, mas tem algum motivo.
0: Claro que sim.
1: Tem algum motivo, tem algum interesse aqui. Não é só baixar por baixar os parâmetros de avaliação. Portanto, isto não é uma coisa para tomar ao leve, porque estamos aqui falando do coração. Coração é importante. Coração é importante. Portanto, temos de conseguir aqui ter uma boa relação com o nosso colesterol, que ele também tem muitas funções importantes, mas não exagerar, ok?
0: Uhum.
1: Segunda dica. Já vimos aqui o alerta, temos o alerta. Segunda dica, procurar ajuda. Se não conseguirmos fazer, procurar ajuda. Ou começamos aqui a fazer algumas mudanças, ao menos internamente. Se não conseguir procurar ajuda, obviamente, nós incentivamos aqui a procurar ajuda.
0: Claro.
1: Mas, se não conseguir, ao menos começar aqui a fazer este joguinho de não ter a glicemia, aquele pico glicêmico que tínhamos falado. Fazendo aquelas pequenas dicas de consumir primeiro a proteína, depois os legumes, os vegetais, ou a salada primeiro, antes de começar com as batatas, o arroz, a massa.
0: Uhum.
1: Preferir aqui a parte dos integrais também seria interessante, por causa da fibra. A fibra ajuda que não entre tão facilmente e também ajuda que não seja tão absorvido na parte da gordura. É uma dica que deixamos aqui. Boas fibras na alimentação ajudam a que o colesterol não seja descontrolado, basicamente. Também, outra coisinha aqui importante. Alimentos importantes que tenham ricos em ômega 3. Pode aqui fazer aqui um bom papel. Por exemplo, a linhaça moída é uma ideia interessante porque tem ômega 3 e tem fibras. Consumir aqui fazer exercício, não é? Fazer exercício físico, consumir água para não exagerar também na alimentação, talvez hidratado também é importante. Todas essas coisinhas que a gente já conhece é para deixar e é para ficar, não é só para ainda está bom, ainda aguenta.
0: Nem é
1: Não.
0: só por um período e depois voltar tudo ao resto.
1: Exatamente, não é. E, por exemplo, há muitas pessoas que também dizem assim: ah, estou jovem, não interessa.
0: Pois.
1: Não está jovem, não interessa, que há crianças com 10 anos com colesterol alto. Portanto, pais, por favor, tenham atenção aos hábitos das crianças e também para si próprio, não é? Se quer deixar uma boa vida para os seus filhos, também não é só a criança que coma bem, que eu como tudo que aparece à frente.
0: Claro que sim, claro que sim. E nós aqui também o maior conselho que podemos dar é agendar um aconselhamento nutricional, seja com a nutricionista Melissa ou com uma das outras que semanalmente vão passando aqui no nosso espaço da Bioforma. Já sabe que em bioforma.pt pode encontrar todo o espaço, toda a forma de agendamento do seu aconselhamento nutricional, ou então nas próprias redes sociais da marca. Sei também que há um contacto de WhatsApp, portanto, motivos. Aliás, canais não faltam para entrar em contacto com a marca Bioforma e agendar ainda hoje o seu aconselhamento nutricional. Melissa, o nosso tempo já está a terminar. Muito obrigada uma vez mais pela tua presença, pelos conselhos, pela forma clara como explicas muitos temas assim mais diferentes e confusos, diria. Para as pessoas normais, vamos chamar assim, pessoas como eu e também como os nossos ouvintes, que não estamos habituados a estes termos, e acho que é muito importante porque assim também vamos percebendo como é que o nosso corpo funciona e como é que também podemos trabalhar para termos uma vida melhor, mais saudável, feliz, sempre com saúde e força. Muito obrigada uma vez mais.
1: Muito obrigada, e obviamente, sim, quanto melhor a gente perceba o nosso organismo, melhor conseguimos chegar aos nossos objetivos. Muito obrigada, até à próxima.
0: Viver bem e saudável depende de muitos fatores, incluindo da nossa alimentação. Esta assume um papel essencial. 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Saiba tudo nas redes sociais da marca ou em bioforma.pt. Quanto a nós, caro ouvinte, já sabe que estamos de regresso na próxima semana, com mais um episódio e mais uma nutricionista. 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

0: Cherry O' Baby para recordarmos a música dos UB40 e entramos ao som dos Proclaimers, mais uma memorável canção, I'm Gonna Be 500 Miles, no arranque da segunda parte da nossa emissão do Bom Dia, Bom Dia. Estamos de volta e agora saudamos também aqueles que, através do Canal 1 ou da Média, juntam-se à nossa emissão. Estamos, por isso, lado a lado consigo nesta segunda parte
1: da nossa manhã.
0: Exatamente, seguimos ainda até às 12 com mais música também, boa conversa,
1: exatamente. E hoje, como sempre, há dias para tudo e hoje não é exceção. Hoje é o dia do canhoto.
0: Tens que celebrá-lo bem, já te vi aí a escravinhar.
1: É verdade.
0: Com a esquerda.
1: Guilty, eu sou canhota.
0: Hoje é o teu dia, então.
1: E os nossos ouvintes, temos muitos canhotos por aí a nos ouvir? Digam lá através do WhatsApp com o nosso 936-363-970.
0: É uma data que realmente vai dar que falar, até porque muitos daqueles que com certeza estão na nossa companhia escrevem com a mão esquerda e imagino que há uns anos atrás sofreram também
1: as suas represálias por isso, pois.
0: Exatamente, de alguma marginalidade, porque as professoras tentavam amarrar a mão nas costas e tantas coisas.
1: E como
0: que
1: é que era? Era quem escrevia com a esquerda tinha o diabo, não era? Era pessoa pelo diabo,
0: não sei,
1: alguma
0: não
1: coisa
0: sei.
1: Assim.
0: Mas
1: não sei.
0: Deve ser coisas desse género.
1: Mas para os meus ouvintes canhotos, digam-me que eu não estou sozinha nesta luta. Eu sempre que escrevo, eu borro sempre a minha mão. Eu fico sempre com a mão borrada. É impossível eu conseguir fazer um texto ou escrever o que seja e não ficar com a mão suja. Vocês são como eu?
0: Vamos lá saber neste dia que assinala o Dia Mundial do Canhoto, mas não só, também hoje é dia de São Ponciano e dia de Santo Hipólito. E dia em que vamos novamente voltar ao monte.
1: Ao monte, pois é, as nossas festas do monte, cá estão elas. Será que a Marta voltou às festas do monte para comer a sua espetada?
0: É uma boa sugestão para usufruirmos no monte, mas antes disso temos também a novena. Hoje vamos transmitir a nona novena, a novena Boa Fé, com pregação do Padre Oscar Andrade, que havemos de ter oportunidade de transmitir mais logo depois das 20, um pouco antes, pelas 19h30, vamos transmitir através do Canal 1 a recitação do Terço do Santo Rosário.
1: O PEV está sempre em todo o lado, impressionante.
0: 291-20-89-54, será que vai digitar ou discar o número com a mão direita ou a esquerda?
1: Diga-nos lá.
0: Entretanto, passamos pelo nosso WhatsApp, já aqui temos alguns cumprimentos aqui da parte de quem? Deixa-me cá ver, o Vítor Nóbrega. Muito bom dia,
1: Vítor.
0: Um grande abraço e obrigado por estar desse lado. O Vítor, que de quando em vez aqui nos pede algumas canções e nós sabemos que ele gosta muito de temas marcantes dos anos 80. Daqui a pouco já vamos recordar mais uma canção dessa altura, Vítor, de um artista que está hoje de parabéns, por isso continua desse lado. A Marta partilhou aqui
1: um vídeo.
0: Partilhou um pequeno vídeo, já vamos espreitar de que se trata. Antes disso, temos mais uma canção para aqui partilharmos com todos os nossos ouvintes. É da Paul Class, Suave.

0: Paul Glass também, nosso convidado nesta emissão do Bom Dia de hoje, neste dia 13 de agosto. Vamos até ao nosso telefone, bom dia.
1: Olá, bom dia.
0: Olá.
2: Bom dia.
0: Olá.
1: Bom dia.
0: E temos a oportunidade de falar com...
2: Maria Dolores.
0: Maria Dolores, como está, Maria?
2: De novo.
0: Ah, ainda bem.
1: É, foi a Maria que ligou há pouco. Exatamente. E ganhou um bilhete.
0: Ora bem, então a Maria Dolores tomou o gosto. E ainda bem.
2: Eu já fui demais.
0: Então, não. Maria Dolores, hoje temos nesta novena no Monte. Costuma lá ir todos os anos?
2: E foi o ano passado, este ano ainda não pôs os pés lá, tudo junto amanhã, sábado, talvez só.
0: Talvez no sábado. Vai ser com certeza mais um momento para...
2: Porque é o dia do Arraial, melhor que gosto.
0: Exatamente.
1: Ah, e assim já faz dois em um.
0: Ah, e costuma, costuma passar à noitinha ou assim mais à tarde com menos movimento?
2: Ai, vou durante a noite.
0: Durante
1: à noite. Mesmo
0: muito
1: para
0: bem.
1: A festa. É assim mesmo.
2: Para a festa.
0: Assim é que é. E a Maria Dolores gosta de saborear a tradicional espetadinha, o bolo do caco.
2: É, bolo do caco e também os doces.
0: Exatamente. Aqueles escolares.
1: Os escolares que nós falámos. Não sei se nos ouviu a falar há dias. Tivemos a falar precisamente desses escolares. Que...
2: Ano passado. E comprei um montão de colares. Eu andava com o pescoço todo.
1: Boa, assim mesmo. Isso aqui é a nossa tradição.
2: Há tradição,
1: exatamente. É. Há tradições que temos mesmo de as manter vivas.
0: É verdade.
2: É, porque lembra os tempos das arraiais, é aqueles colares.
1: Exato, os nossos arraiais tradicionais sempre tiveram esses colares.
2: E, claro.
1: E o Madruga também tinha falado de uns rebuçados, que assim bem
2: moles. E o ano passado, entrevistada, e eu mais a minha filhota.
1: Ah.
0: E a Maria Dolores, conte-nos, vai de carro ou vai de teleférico até lá?
2: Vai de autocarro.
0: Ah, de autocarro.
2: Vou ficar com o chale e vou de autocarro.
1: Faz muito bem.
0: Tira um bocadinho essa preocupação do estacionamento.
1: Pois, que aqui o problema já se sabe que é sempre o estacionar. Então, assim, de facto, faz mesmo bem em não levar o seu próprio transporte.
2: Exatamente.
0: Temos de ter essa consciência.
1: Muito bem.
0: Se conduzir, não beba e faz bem, Maria Dolores, assim usufruir também dessa oportunidade que temos com os transportes que vão ter essas carreiras especiais até ao monte, para que toda a gente possa assim usufruir deste grande arraial da padroeira da nossa ilha. Muito bem, e a Maria Dolores, já que hoje assinala-se o Dia Mundial do Canhoto, escreve também com a direita ou com a esquerda?
2: Graças a Deus, direita.
1: Ah, mas Maria Dolores, graças a Deus porquê? Agora vai ter que me explicar.
2: Não sei se canhota. Qualquer coisa eu sou com a direita. Imagina eu a fazer as coisas que é cozinhar com a esquerda.
0: Pois é.
1: Estou imaginando. Eu faço tudo com a esquerda, por isso eu compreendo.
2: Ah, mas pronto, há pessoas que têm o jeito e o dom da esquerda, não?
0: Pois é.
1: Não, olha que eu não tenho assim muito jeito com a mão esquerda. Eu não olho, por exemplo, desenhar não é comigo de todo.
2: Imagina cozinhando com a esquerda. Ai, não estou imaginando.
0: Pois, engraçado.
2: Vai sair tudo da frigideira.
1: Vai sair tudo da frigideira. Será que isso explica muita coisa? Talvez. Muito bem.
2: Está bom.
1: Olha, e está a gostar da sua estreia aqui no PEF connosco? Nós agora que tomou o gostinho, tem que ligar mais vezes.
2: A minha filha está gozando e gravando.
1: É, a sua filha que idade é que tem?
2: 17.
1: Então já tem idade para também fazer uma chamadinha aqui para o PEF.
0: Pois
2: já disse a ela que ela queria ligar para ganhar o bilhete. E ela ligou, perdeu.
0: Fica

0: semana.
1: Exato.
0: Todas as semanas temos a oportunidade de oferecer.
1: Exatamente.
0: Muito bem, Maria Dolores. Muito obrigado pela chamada.
2: Um dia feliz.
0: Todo
1: bom. Um dia feliz.
0: Muito obrigado. Muito obrigado.
2: Obrigado, igualmente.
0: Muito obrigado. Vamos atender outra chamada. Bom dia.
1: Olá, bom dia.
3: Bom dia, bom dia.
0: Olá, bom dia, amigo Plácido.
3: Paulo, bom dia, menina Beatriz.
1: Ah, bom dia.
0: Plácido Nóbrega. Então, Plácido,
1: está
0: esquerdino
1: tudo bem?
0: Ou nem por isso?
3: 5 estrelas na vossa companhia.
0: Ótimo.
1: Fantástico.
3: E agora cumprimentar a mais uma senhora para a família do PR, Dona Dolores.
1: Estou a ver que o Plácido está sempre atento.
3: Isto é uma magia, ligar para a rádio e uma terapia. Vai ter o dia feliz. Falou para a rádio para todo mundo ouvir. Entendeu? Que a gente gosta. Quanto mais a família crescer, mais a gente fica feliz.
0: É
1: exatamente.
0: Mesmo.
1: Vamos ter é de aumentar as nossas manhãs, porque isto assim passa demasiado rápido.
3: Não dá.
1: Pois, até ao meio-dia é pouco.
0: Plácido.
3: E à quinta-feira dá bilhete e
0: é toda,
3: lá vai até ao meio-dia.
0: É verdade. E o Plácido é esquerdino?
3: Ai, esquerdino, ai, esquerdino. E não sou esquerdino.
0: Ah.
1: Não.
3: É a minha mulher.
0: Ah, é?
3: Mas a minha filha é esquerdina.
0: Curioso.
3: E o meu genro também.
0: Já viu.
3: Quando forem assinar as costuras da casa que compraram,
0: sim,
3: lá no outro lado, isso é engraçado.
0: Os dois canhotes.
1: Tem de lhes perguntar se eles padecem do mesmo mal que eu, que é quando escrevem se borram.
3: É, eu vou perguntar.
1: Pergunto, porque eu não posso me sentir sozinha nesta luta.
3: Os canhotes dizem que são mais inteligentes. Será?
1: Será? Não sei. Bonitos são, vá.
0: E o Plácido mas então?
3: Os netos são fazem tudo cadreiro. Quer dizer, o Matinho tem 4 anos e vai fazer 5 de outubro.
0: Sim.
3: Não sei se escreve que é esquerdo. Boa que é direita, mas a minha neta, que vai fazer 11 anos, é faz que é direita.
0: Exatamente.
1: Pois.
3: Isso toma a lei da matemática. Menos um, dá positivo.
0: Isso é engraçado, dado que tanto a sua filha como o seu genro são esquerdinhos e ela, exato, e ela escrever com a direita, tem a sua piada.
1: E as crianças, quando são pequeninas, no início escrevem com as duas e fazem tudo com as duas. Depois é que aquilo começa a direcionar.
0: Exatamente.
3: Faz-me lembrar uma história. Minha mulher trabalhou na Segurança Social no Porto Negro, 40 anos. E às vezes a minha filha levava a filha um pedacinho para o trabalho. E às vezes ela estava lá a escrever um papel, ou a desenhar com a esquerda, e as pessoas do campo lá do Porto Negro dizem: ah, senhora, brinque com ela para não fazer queira a esquerda. E disse: a senhora não está para outra camisa.
1: Pois, antigamente havia muito isso, de facto.
0: Era esse preconceito que estávamos ainda agora a falar.
1: Pois.
3: As pessoas antigas, está a ver.
1: Mas pronto, como diz o ditado, mudam-se os tempos, mudam-se as vontades, não é?
0: Exatamente. E há que respeitar essas diferenças.
1: Exato. Plácido, beijinhos. Temos beijinhos?
3: Beijinhos, olha, um beijinho grande para si.
1: Ah, muito bom. Obrigada.
3: Bom fim de semana que se aproxima.
1: É verdade.
3: Um abraço aí para o nosso amigo Paulo.
0: Muito
3: para toda essa equipa do PEP, que é uma equipa espetacular. E para a nossa família toda, do PF, a Dona Lula, a nossa estreia hoje, vai um beijinho para ela, para a filhota, para toda, e tudo bom para a sua família. E continua a ligar que a gente gosta. E também para a minha vizinha, a Dona Zulmeira, que está a fazer o almoço, um beijinho para ela, Zulmeira Correia, para o nosso amigo António Correia, deve estar na praia. E também tenho-me esquecido que há tempos falei que era a nossa amiga Alda Abreu Andrade.
0: Sim.
3: Mandou, dê um beijinho ao Cipolla, à menina Joana, e como mais falei, e disse, não se esqueça, não se preocupe que eu vou dizer, e já vai um mês. Dona Alda, hoje lembrei-me, um mês depois.
1: O Plácido está, de facto, muito atento.
3: Um beijinho para a Dona Alda e toda a sua família, tudo bom.
1: Muito obrigado, Plácido. Continuação
3: e
1: de um bom dia.
3: A minha comadre, a Dona Alexandra, São João, da Landeira, um beijinho para ela. Tudo
0: hoje
3: bom,
0: eu quero saber se ela é canhota ou não. Daqui a pouco ela vai, com certeza, nos contar.
3: Teve o prazer de almoçar com a amiga Alexandra.
0: Sim.
3: Mas não reparei.
0: Pois.
3: É que ao almoçar, o guarda passa para a esquerda.

0: Pois, mas sabe onde é que dá para também ver com a colher?
1: Se
0: Falo por mim.
1: for
0: Eu.
1: canhoto, a faca que vai para a esquerda.
0: Não, não, não. Eu sou canhota e a faca é na direita. O
1: É.
0: que eu. O
1: Minha
0: que
1: filha canhota e o gosto vai para a canhota.
0: Olha, eu acuso é com a colher, porque eu como com a colher na esquerda e não na direita.
1: A minha filha também, a colher é para a
0: É
1: esquerda.
0: para a esquerda, pois, exato.
2: Engraçado.
0: Nós aí denunciamos logo.
2: Pois é. Plácido, um grande abraço, um dia
0: Um
2: feliz
0: bom
2: para
0: dia
2: si,
0: para
2: tudo
0: si,
2: bom.
0: Plácido, tudo
2: Muito
0: bom.
2: obrigado.
1: Todo auditório, para os nossos imigrantes, todos, todos, sem esquecer de nenhum, um grande dia feliz, na companhia do PEF, a gente também somos felizes.
0: É isso
1: Obrigado
0: mesmo.
1: e bom dia.
0: Obrigada.
2: Muito
0: Bom
2: obrigado,
0: dia,
2: muito obrigado.
0: Plácido.
2: E ora, também temos aqui mais algumas mensagens via WhatsApp. Aqui o Raul nos envia o seu bom
0: Bom
2: dia.
0: dia, Raul.
2: Contração de um bom trabalho, uma boa semana para quem aí trabalha. Tudo bom para vocês. O Raul que no outro dia confessou-nos que apanhou os tais
0: Os
2: peixinhos,
0: peixinhos que estavam
2: exatamente,
0: com muito bom aspecto.
2: na calheta às 6h30 da manhã.
0: Que
2: Isso é que foi
0: delícia! Isso é que foi
2: um
0: madrugada.
2: despertar,
0: Pois.
2: exatamente. Ora, a Marta aqui partilhou o tal vídeo que há pouco tivemos a oportunidade de espreitar. Foi no dia de ontem que, no Hospital dos Marmoleiros, a banda teve a oportunidade de atuar nesta curta passagem que, segundo parece, é já tradição. Na novena, por ocasião da novena da Boa Vontade, eles costumam lá passar no Hospital dos Marmoleiros, uma tradição que naturalmente leva alento e mais alegria àqueles que lá estão neste estabelecimento de saúde. Marta, que adianta, ainda não foi até ao Monte Comer espetada,
0: Ainda não, Marta.
2: se calhar vai ser hoje.
0: Eu já estou a ouvir essa conversa há alguns dias.
2: Mais uma mensagem aí acompanhada da respectiva foto, aqui pelo Ricardo Cassiano, que desde Jersey nos envia o seu bom dia. A igreja toda linda para a festa de Nossa Senhora de Guadalupe no Porto da Cruz. E será que o Ricardo vai por lá passar? Será? As férias ainda vão tardar, mas vão chegar. E com certeza que o Ricardo já vai contando os dias.
0: A
2: Ora.
0: verdade é que sábado já é dia 15, já estamos quase a
2: Pois
0: meio
2: é,
0: do
2: pois
0: mês de
2: é.
0: agosto.
2: O António e a esposa Helena, desde o Porto Santo, também nos enviam a sua mensagem, a sua foto. O António tem que aplicar mais protetor.
0: Mas está com um arzinho de
2: É,
0: férias.
2: pois é, tem que aplicar mais protetor e a seguir o belo do After Sun
0: Ah,
2: para.
0: pois.
2: Tem que
0: Hidratar,
2: ser,
0: hidratar essa
2: hidratar a pele,
0: pele.
2: senão ele depois
0: E um
2: vai sentir.
0: chapéuzinho. Um chapéuzinho também não seria má ideia.
2: Exatamente. Bom dia para a dupla. Boas, Mr. Paulo e a Madame Beatriz. Eu, super esquerdino.
0: Ah, é dos
2: Foi
0: meus.
2: muito difícil lá ao princípio, mas quem ganhou fui eu. Ainda a recarregar as vitaminas e faz muito bem,
0: Muito bem.
2: recarregar essas baterias para então voltar ao ativo com outro ânimo. Super
0: Exato.
2: verdade, nós os canhotos somos super inteligentes em tudo.
0: É, não é? Pois eu também
2: Diz
0: concordo
2: ele.
0: consigo.
2: Ora bem, um abraço para o Porto Santo, também para estes nossos amigos que estão então de férias.
0: Continuem a aproveitar.
2: Maravilha, toca aproveitar da melhor forma.
0: Exatamente.
2: Vamos à música e fica para o nosso amigo Vitor e toda a
0: Down
2: malta.
0: Under.
2: Down Under, mais uma memorável canção, esta com a assinatura dos Manatwork.

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0: Chama-se Good Heart, uma canção que marcou, e de que maneira, a carreira de Fergal Sharkey, ele que está hoje de parabéns, grande regressão passado ao som desta canção que ficou-nos de facto no ouvido, um tema que hoje assim nos proporcionou esta viagem no tempo com os clássicos do PEF, com o irlandês Fergal Sharkey, nesta canção que pela primeira vez ouvimos no verão de 1985. E assim entramos na parte final da nossa emissão de hoje do Bom Dia, Bom Dia. Vamos novamente voltar ao nosso telefone, já cá está um ouvinte a aguardar alguns minutos. Vamos saber de quem se trata. Bom dia.
1: Olá, bom dia.
0: Olá.
1: Bom dia.
2: Bom dia, Sr.
0: Olá, bom dia. O nosso amigo Luís Fleming, como está? Tudo bem?
1: Tudo bem.
2: Tudo bem, querido.
0: Ainda
2: tudo
0: bem,
2: querido.
0: E então,
2: bem,
0: Luís, hoje...
2: Eu não sou canhoto.
1: Não é canhoto.
2: Mas tenho uma irmã que é canhota.
0: Ah, é?
1: Então, e que tal? É boa gente?
2: É bom, entendido.
1: Ah.
2: Uma vez eu vejo ela num papel. A pessoa que é uma canhota é sendo de trás para a frente.
0: Pois.
2: E ela sabe de trás, de frente para trás.
0: Ora bem.
2: É que as chifres não têm chifres,
0: são os árabes também que escrevem assim, ao contrário.
1: Pois, acho que sim.
0: Acho que são os árabes também que escrevem assim, ao contrário.
1: Eu não escrevo ao contrário, mas...
0: estar aqui a dizer algo mais.
2: Não, eu escrevi, quem escreve com a mão direita, de trás para a frente. Mas quem é canhoto, escreve de frente para trás.
1: Pois, isso eu já não sei.
2: E vim andar para a frente, andar para trás.
1: Olha, eu sei é que eu, de facto, eu tenho muitas dificuldades em escrever com a folha direita. Eu, a maior parte das vezes, tenho que inclinar ligeiramente para conseguir que a escrita acompanhe a linha direita da folha.
2: Sim, sim.
0: E o Luís, então, nunca teve essa dificuldade?
2: Não, não sempre da direita.
0: E
2: também nos círculos dos pés.
0: Sim, e o Luís tinha, ou lembra-se de alguma situação em que ralhavam com a sua irmã, escreve lá com a direita, tenta escrever com a direita?
2: Não,
0: ou
2: mas
0: nem
2: ela escrevia sempre da esquerda.
0: Escrevia sempre da esquerda. Pois, há sempre
1: foi resiliente,
0: essa
1: tendência. Foi resiliente.
2: Sempre.
0: É verdade. Muito bem, Luís. Ora, obrigado pela
2: um
0: partilha.
2: Tudo bom
1: para todos.
0: Muito obrigado,
1: Luís. Continuação de um excelente dia para si.
0: Muito obrigado. Muito obrigado.
2: Obrigado.
0: Ora, assim é. E alguns famosos canhotos. Conheces alguns?
1: Einstein, talvez.
0: Exatamente.
1: Acho
0: Einstein,
1: que sim,
0: físico alemão que elaborou a famosa teoria da relatividade. O saudoso Ayrton Senna.
1: Ai, o Ayrton Senna era canhoto.
0: Também era. Beethoven. Bill Gates.
1: O Beethoven era canhoto.
0: Era.
1: Oh.
0: E compôs, então, com certeza com a mão esquerda, a Nona Sinfonia.
1: Pois.
0: Bill Gates também, um nome bem conhecido da informática.
1: O Gandhi.
0: Dos grandes nomes da Microsoft. O Gandhi também.
1: O Gandhi.
0: Líder nacionalista indiano. Kurt Cobain também marcou uma geração.
1: Uhum.
0: Leonardo da Vinci. E Marie Curie e ainda Paul McCartney. Agora, o Paul McCartney não sabia.
1: Ah, uau, eu também não. Mas espera, Paulo, falta aí o nome.
0: É o dele.
1: Não, falta um.
0: Este, Marie Curie.
1: Não, Beatriz Jardim, não tem.
0: Ah, ok.
1: Estou a brincar.
0: Vamos voltar ao telefone. Bom dia.
1: Olá, bom dia.
3: Bom dia.
0: Olá. E a nossa amiga Marta, como vai? Tudo bem?
3: Está tudo bem, graças a Deus.
0: Marta, e então, ligou com a mão direita ou a esquerda?
3: A direita.
1: A direita, muito bem.
3: Mas eu conheço alguém que é esquerdina, meio pronto.
0: Nunca teve essa dificuldade?
3: Não, mas num ponto é bom, só porque
0: se
3: conheço alguém que partiu o braço direito, se for esquerdina, já sempre fala alguma coisa.
0: Pois,
1: isso é um bom ponto de subir. Mas repare, se fosse ao contrário, eu também estava tramado.
0: Exato. Convém.
3: Para comer e fazer alguma coisa, à direita, pronto, não pode comer.
1: Bonzinho é conseguir fazer com as duas.
0: Conservar, e o melhor ainda, conservar bem os ossinhos todos.
1: É exato, isso é que ainda é melhor.
3: Até um dedo faz falta.
0: Pois bem.
1: Uhum.
0: Então, Marta, continuamos em tempo de festa. E que festa é uma das mais conhecidas da nossa ilha, a festa de Nossa Senhora do Monte. E que tradição é essa que partilhou a Marta?
3: Já é hábito, a novena do sítio onde fica situado os copos marmoleiros, no dia da novena, sempre foi tradição dar a volta busca a toalha de roda do hospital, tem que ser deitar uma mão direita, e os doentes ainda ontem para casa que é tal da polvoide que dizem que não assisti, vou entrar às duas, vou saltar aí ao meio-dia. Pelo vídeo que dei para ver, estão bastante doentes ainda, acho.
1: Uhum. É de facto uma excelente iniciativa, não é?
3: Exatamente, e acho que é de louvar.
1: É de louvar, sem dúvida, levar um pouco de boas energias e boa disposição a quem mais precisa.
0: É verdade.
3: Isso é para nós, quando a gente
0: pode ir
3: para...
1: Sim, claro.
3: Também a gente faz uma festa juntamente com os doentes.
1: É muito agradável, exatamente. Acredito que sim. Muito bem, Marta.
0: Ora,
3: doentes, só quis dizer.
0: É uma fase realmente menos boa, aqueles que neste momento estão a precisar desses cuidados médicos, mas ainda bem que essas e outras iniciativas levam então mais alento àqueles que passam por um momento menos bom.
1: E a Marta hoje trabalha, sai a que horas?
3: Às 9.
1: Às 9. Então, hoje se calhar já não vai dar um saltinho lá.
3: Hoje vai ser ativês.
0: Ah, é?
3: Tem que ser vez. Hoje tem que ter. Amanhã não, porque amanhã passo tarde outra vez.
0: Ainda dá para descansar um bocadinho pela manhã.
1: Exato.
0: Sim, muito bem.
3: Vou-lhe mandar 5 maras de e vou-lhe mandar uma foto.
1: Eu estou à espera dessa foto, Marta, há quase uma semana.
0: Então depois partir a foto.
3: Sim, quando não vou.
1: Faz claro, bem. Claro.
0: Ok, Marta, ficamos a aguardar essa foto, que seja de facto um grande dia, uma ótima noite para mais logo, saltar convívio e... Depois conte-nos como é que tudo correu.
3: Estão lá assinando o Monte, o Paulo e a Beatriz, vão lá assinando o Monte.
0: Hoje temos outros concertos.
1: Exato, hoje vamos para outras bandas.
0: É verdade. Marta, é isso. Marta, e agora beijinhos para quem?
3: Beijinhos para todos. E para quem está a mover, muitos beijinhos e bom Arraial do Monte. Aproveitem a vida. Que a vida é tão curta.
0: É isso, para os destos e para os escardinos. Para toda a gente.
3: Olha, e não se leva nada deste mundo. É gastado.
0: Fica tudo aí, é isso mesmo.
3: É verdade, olha, é verdade. Enquanto houver sorriso, vou ter a vida.
1: É isso mesmo, Marta. Olha, muito obrigada. Um bom dia de trabalho para si.
0: Muito obrigado. Muito obrigado.
1: Obrigada.
0: Pois bem, como a Marta dizia e recordamos, hoje vamos ter mais uma novena, a nona novena da Boa Fé com pregação do Padre Óscar Andrade, que vamos ter a ocasião de transmitir mais logo ao final da tarde de hoje, por volta das 20 horas, sendo que um pouco antes, por volta das 19h30, vamos ter a recitação do Terço do Santo Rosário diretamente da Igreja do Monte.
1: É verdade, por isso festas não faltam, temos muitas opções e fique connosco porque nós também logo à tarde vamos ter umas opções muito interessantes para partilhar consigo.
0: É verdade, de uma banda que já tivemos a oportunidade de aqui conversar na passada segunda-feira. Exatamente.
1: Já foi segunda, Paulo.
0: É verdade, hoje é já quinta-feira. E falamos justamente com o Fernando Cunha na nossa emissão. Hoje vamos ter com certeza o agrado de estar perto desta grande banda.
1: São os Delfins.
0: Exatamente, vão subir ao palco mais logo no Festival A Norte, que começa hoje em Santana. Vamos acordá-los com mais esta bonita canção.

0: Os Delfins com a canção Não Vou Ficar.
1: É verdade, e à tarde vamos ter a oportunidade de falar exclusivamente com eles, antes do seu concerto, por isso fique connosco. Vamos ter uma conversa certamente muito agradável com os Delfins.
0: Portanto, fica esse convite, se tiver oportunidade, particularmente para aqueles que estão de férias, é uma boa sugestão visitar Santana. É sempre muito bom voltar a Santana, não só para saborear a bela da gastronomia, que por lá temos a oportunidade de saborear, mas também de usufruir destes eventos.
1: Exatamente. Exato. Até porque, pela conversa que tivemos com o Fernando na segunda-feira, acho que este concerto promete.
0: Deixam de ver um grande espetáculo, sem dúvida. Ora, passamos novamente pelo nosso WhatsApp e também chega-nos aqui uma mensagem da Andreia Freitas. Muito obrigado, Andreia, por estar na nossa companhia.
1: Ela Olá, Andreia, bom dia.
0: Escreveu o seguinte: muito bom dia, as minhas meninas acordam e sintonizam o PEF online. Adoram ver a menina Beatriz. Hein? Já tens fãs.
1: Oh, que queridas. Muito obrigada. Um beijinho para as meninas, então.
0: Muito obrigado, Andreia, pela partilha. E oxalá continua a passar um ótimo dia na companhia do PEF. E já sabe, sempre que entender, estamos deste lado. Por isso, toca a interagir. Lá está.
1: Exato.
0: Seja de manhã, tarde ou à noite, via WhatsApp. Ainda bem que juntou à sua lista de contactos o nosso WhatsApp para aqueles
1: mais
0: que ainda não fizeram.
1: Exato. 936-363-970.
0: Ora, o Ricardo também aqui dizer-nos que gostou de recordar há pouco a canção Good Heart, um dos seus temas favoritos. E ainda bem que gostou de recordar nesta canção marcante dos anos 80. E vamos assim praticamente para o final desta manhã de verão. Mais um dia de muito calor, proteja-se por isso, mantenha-se sempre muito bem hidratado, até porque continuamos sob aviso.
1: Pois
0: amarelo.
1: É, estas temperaturas mantêm-se altíssimas, os avisos permanecem e os cuidados mantêm-se redobrados.
0: Temos para hoje céu em geral pouco nublado, o vento vai soprar com fraca intensidade, conte com uma pequena subida da temperatura mínima. Portanto, para hoje as temperaturas vão oscilar entre os 23 e os 29 graus, portanto a temperatura média vai estar elevada.
1: Muito calor, muito
0: elevada.
1: Calor.
0: E também convidativa a banhos, vai estar a água do mar a rondar os 25 graus
1: à
0: superfície.
1: É quase um jacuzzi, não é?
0: É verdade, realmente no último fim de semana teve essa percepção, estava quente.
1: É muito quente, não custa rigorosamente nada a entrar.
0: Pois não, em algumas zonas acontece isso, mas de facto a água do mar tem estado bastante quente. Falávamos do aviso amarelo da meteorologia e este vai estender-se até ao dia de amanhã, portanto até sexta-feira vamos continuar com este aviso amarelo da meteorologia para o tempo quente em toda a costa.
1: É verdade.
0: E está na hora.
1: Ai, já está na hora, Paulo.
0: Já está na hora, é verdade.
1: Não
0: chegamos
1: compreendo.
0: Assim rapidamente ao final desta manhã de verão. Sempre um gosto imenso tê-lo aí desse lado na nossa companhia.
1: Consigo, passa sempre tudo tão rápido.
0: Exatamente. Fica a promessa de amanhã voltarmos para mais um bom dia aqui na sintonia do Posto Emissor de Funchal. E a terminar, Joana, vamos ao som de uma voz descredina, como há pouco tivemos a oportunidade de conhecer. Paul McCartney, até ele faz de hora com Hope of Deliverance. Amanhã temos mais, depois das 10 e até ao meio-dia, para mais um bom dia.
1: Bom dia.
0: Até amanhã.
1: Até amanhã.

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1: No Evangelho de hoje, Pedro pergunta a Jesus: Senhor, até quantas vezes devo perdoar? Até 7? E Jesus responde: Não te digo até 7, mas até 70 vezes 7. Com estas palavras, Jesus não nos apresenta um número, mas um modo de viver. O perdão não tem limites, porque é assim que Deus nos ama. Todos os dias recebemos a sua misericórdia e todos os dias somos chamados a oferecê-la aos outros. Na parábola que se segue, o servo perdoado é incapaz de perdoar uma pequena dívida ao seu companheiro. É um alerta para o nosso coração. Quem experimenta o amor de Deus não pode guardar ressentimentos nem alimentar o desejo da vingança. Perdoar nem sempre é fácil. Não significa esquecer o mal, mas escolher não deixar que ele tenha a última palavra. É abrir espaço para que Deus cure as feridas e devolva a paz ao coração. Que hoje peçamos ao Senhor a graça de perdoar como Ele nos perdoa.
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3: São 12 horas e 45 minutos. Atualizamos agora a informação regional. Vamos conhecer os títulos em destaque com o jornalista José Pedro Correia. Boa tarde.
4: Boa tarde. Festa do Monte já atrai muitos visitantes à freguesia. O comércio local está a fervilhar de atividade, refere o presidente da Junta. Portos e aeroportos da Madeira com crescimento de passageiros e de carga no primeiro semestre do ano. Marítimo contrata mais um jogador para o meio-campo. Também para conhecer nesta edição do Madeira em Notícia as recomendações da Proteção Civil emitidas devido à persistência de valores elevados da temperatura máxima na região. O Serviço Regional de Proteção Civil alerta para o aumento do perigo de incêndio rural, considerando que as temperaturas máximas vão manter-se elevadas na região nos próximos dias, quando também se prevê um aumento da velocidade do vento. De acordo com as previsões do Instituto Português do Mar e da Atmosfera, o vento deve superar moderado a forte, sobretudo a leste e oeste e nas terras altas da Ilha da Madeira, sendo que nestas zonas a umidade do ar continuará baixa, aumentando temporariamente o risco de propagação de incêndios. Perante estas previsões meteorológicas, a Autoridade Regional alerta para a ocorrência de eventuais fogos florestais potenciados pela expectável concentração de pessoas em áreas rurais e de lazer, num quadro que poderá dificultar as ações de combate. O Serviço de Proteção Civil da Madeira recomenda, por isso, a adoção das medidas necessárias de prevenção e precaução e recorda que as fogueiras e queimadas estão proibidas na região até ao dia 31 de outubro. A Festa do Monte já movimenta o comércio naquela freguesia do Funchal, desde a semana passada, que os comerciantes atraem clientes à festa, que está a ser preparada e que tem como ponto alto as 18 horas de amanhã, sexta-feira, como referiu ao posto emissor o presidente da Junta, Agostinho Batista.
5: Tem desde o dia 5, até houve ali uns bares e uma parte ali no Lar das Babosas, que já tem aqui, nós estamos aqui felizmente na freguesia, a partir do dia 5, muitas barracas que já abrem, porque também temos muito turismo a visitar a nossa freguesia, e penso que todos os feirenses estarão satisfeitos com a aderência de estrangeiros e não só, alguns frustreiros que vêm cá à freguesia. E uma das coisas que estou a ver é que felizmente a gente está a recuperar mais as nossas tradições, porque, por exemplo, uns anos atrás, esta crise houve umas infelicidades na freguesia, a seguir houve o Covid, mas a partir daí a gente está a recuperar. Os principais presidentes das novenas têm feito um trabalho excelente e temos tido quase todas as novenas bastante aderência.
4: E amanhã, ao fim da tarde, a música e a animação cultural juntam-se à festa, que promete prolongar-se noite dentro, com a atuação de vários grupos.
5: Uns vão começar por volta das 8 horas no guarda-fonte, outros também a partir das 8h30 no adro da igreja, a seguir temos ali o buraco da parede, os bares, a sacristia, bares da escada e dos carreiros. Temos aqui um programa onde vamos ter vários grupos a atuar no percurso tudo aqui da festa, entre o Lar das Babosas, Igreja e Lar da Fonte.
4: Animação é o que promete mais uma edição da Festa do Monte. Nos primeiros 6 meses deste ano, aumentou o movimento de passageiros e de mercadorias nos portos da Madeira. Dados da Direção Regional de Estatística, divulgados hoje, indicam que entre janeiro e junho entraram nos portos da região 199 navios de cruzeiro, mais 28 do que no mesmo período do ano anterior. O número de passageiros superou os 443 mil, mais 18,5% do que nos primeiros 6 meses de 2025. Nos portos de carga e descarga, o movimento de mercadorias aumentou 4,9% no primeiro semestre deste ano, em comparação com o mesmo período do ano passado. Também nos aeroportos da Madeira se registou um aumento do número de passageiros nos primeiros 6 meses do ano, se compararmos com os dados do primeiro semestre de 2025. Os dois aeroportos, na Madeira e no Porto Santo, movimentaram mais de 2 milhões e 700 mil passageiros, mais 3% do que em igual período do ano anterior. Os dados divulgados referem que o movimento no aeroporto da Madeira cresceu quase 3%, e 6,5% no aeroporto do Porto Santo. O Programa de Monitorização da Biodiversidade Marinha da Madeira, conhecido como Bioma, inclui atualmente mergulhos até aos 30 metros de profundidade. Mas o próximo desafio é ir mais fundo e trazer novas descobertas. Em entrevista à Agência Lusa, o investigador Pedro Neves, do Observatório Oceânico da Madeira, destacou que a região está dotada de uma capacidade tecnológica muito superior à de outras regiões, que vai permitir realizar investigações científicas numa área do mar ainda desconhecida.
6: Estamos a analisar as espécies costeiras, né? Portanto, ainda falta os peixes de profundidade, ainda falta habitats mais fundos, porque nós só vamos até aos 30 metros, mais ou menos, de profundidade, mas depois está toda aquela faixa dentre os 30 até aos 2.000, 3.000 metros, que a gente sabe muito pouco ainda, né? Portanto, vai passar por aí, porque, por exemplo, aqui no observatório nós temos muitos meios que recebemos agora no último ano e meio, 2 anos, que nos permitem fazer observações já em habitats mais profundos, né? Como os veículos autónomos, o veículo operado remotamente, tudo isso são tecnologias que nos permitem ir a outros locais, a outros habitats e identificar, observar outras espécies. Portanto, há muita coisa ainda que nós só agora é que começamos a observar e que nos próximos anos de certeza que vai começar a dar resultados e informações muito, muito interessantes.
4: A monitorização marinha é feita desde 2016 com mergulhos recorrentes em 19 locais da Madeira e do Porto Santo a cerca de 30 metros de profundidade. O biólogo marinho diz que já existem resultados animadores para prosseguir este trabalho.
6: Todos os mergulhos que nós fazemos, por exemplo, com o veículo operado remotamente, todas as missões que fazemos com os veículos autónomos, trazem-nos informação nova, não é? Porque a gente não sabia nada e, portanto, qualquer coisa que venha nova é uma informação útil. Estão sempre a vir mais resultados, mais observações e, portanto, tenho grandes expectativas em relação a este trabalho, porque tenho a certeza que vamos ficar a conhecer muito mais e muito melhor os habitats e as comunidades que nós temos aqui na Madeira. Portanto, a gente sabe que existe muita coisa que não conhecemos. Né? Portanto, agora precisamos é de começar a ir mais vezes a outros sítios, mais fundo, a outros habitats, para tentar perceber o que é que existe, porque depois a pressão é... Então, agora queremos saber, por exemplo, como é que está o stock da espada aqui na Madeira. Não temos ideia nenhuma, não é? Porque não são feitas amostragens, não são feitos estudos para isso.
4: Estudos que refere o biólogo Pedro Neves podem agora ser desencadeados com as novas capacidades tecnológicas de investigação do mar mais profundo. O Juntos pelo Povo está preocupado com os gastos que considera exagerados que muitas famílias terão de fazer até setembro. Isto para garantir que os alunos que começam agora o ensino superior estejam matriculados e integrados na nova vida académica. Igor Caires.
7: A cerca de um mês do início das aulas nas universidades, muitas famílias começam a reservar as passagens para o continente. A juventude do JPP deslocou-se esta semana ao aeroporto da Madeira para manifestar o desagrado pelo aumento dos preços das viagens. Nino Pereira, membro da estrutura partidária, falou sobre o valor que considera exagerado de uma viagem de ida e volta.
8: Uma viagem de ida e volta, portanto, da Madeira para Lisboa, está a custar 639 euros. portanto, 689 euros para um trajeto de cerca de uma hora e meia, portanto, por trajeto. Este, para nós, portanto, para a Juventude dos Juntos com o Povo, esta é uma situação que não pode ser encarada como normal, uma vez que, portanto, vivendo numa região, a população, portanto, está dependente do transporte aéreo para estudar, para trabalhar, para acompanhar as suas famílias e ainda para, portanto, para exercer o seu próprio direito em igualdade de circunstâncias à mobilidade aérea.
7: O jovem político fez também o somatório dos custos para o caso de um familiar acompanhar o estudante.
8: Se pensarmos que um familiar, apenas um único, vai acompanhar, portanto, o estudante ao continente, portanto, estamos a falar, e fizemos um somatório de 1.200 a 1.400 euros que as famílias têm que adiantar para pagar duas passagens aéreas. E apenas se um único familiar os acompanhar. Ora, este valor é muito próximo do salário médio da região. E, portanto, a Juventude dos Juntos com o Povo considera esta uma situação inaceitável.
7: Uma vez que a grande maioria dos estudantes ainda não está matriculada, não tem acesso ao subsídio de mobilidade, como lembrou o membro da Juventude do JPP.
8: Aquilo que nós sabemos é que os estudantes, portanto, que vão ingressar agora no ensino superior não podem se inscrever no programa estudante insular, portanto, não podem adiantar os 59 euros. Isto porquê? Porque precisam de fazer a sua matrícula primeiro. Muitas das faculdades é presencialmente no continente e isto implica que tenham que adiantar este valor.
7: Para além dos problemas relatados pela estrutura jovem do partido, Nino Pereira chama ainda a atenção para os atrasos nos reembolsos das viagens.
8: Também sabemos que esta questão dos reembolsos está a causar muitos problemas, problemas no sentido em que há atrasos que nos chegam ao partido, portanto, de mais de 3 semanas para receber o reembolso e, portanto, estamos a ver que uma família que tem que adiantar do seu orçamento 1.200 a 1.400 para uma viagem para duas pessoas, para colocar o seu filho lá, portanto, a estudar e tratar toda a logística, torna-se insustentável para a grande maioria das famílias.
7: Nino Pereira critica os preços das viagens aéreas numa altura em que corre a contagem decrescente para o início do ano letivo no ensino superior.
4: Na Assembleia da República, o deputado do JPP eleito pela Madeira, Filipe Sousa, deu entrada de um novo requerimento a exigir ao Governo da República, com caráter de máxima urgência, a disponibilização do estudo económico-financeiro sobre a viabilidade de uma ligação férrea entre a Madeira e o território continental português. O deputado recorda que o primeiro requerimento foi apresentado no passado dia 3 de junho, solicitando ao Governo a entrega do estudo e de toda a documentação técnica, económica, financeira e jurídica que o acompanha. Na resposta, diz o deputado, o ministro das Infraestruturas e Habitação solicitou uma prorrogação do prazo, que terminou no passado dia 3 de agosto, mas mais de uma semana depois o documento ainda não foi disponibilizado. O médio nigeriano Ibrahim Alani é o reforço do Marítimo para as próximas temporadas. Mais um. Chega à Madeira, vindo dos espanhóis do Valladolid, que ficam com a opção de recompra, segundo anunciou o clube. Em comunicado, o clube do Marítimo descreve Ibrahim Alani como um jogador de forte capacidade física e de grande presença no meio-campo. O IPMA prolongou o aviso amarelo para tempo quente na costa sul e na costa norte da Madeira, assim como na ilha do Porto Santo. É válido até às 18 horas de sexta-feira. Para hoje, o IPMA tem nas previsões períodos de céu nublado, apresentando-se geralmente pouco nublado na vertente sul da Ilha da Madeira, possibilidade de ocorrência de precipitação fraca no final do dia na vertente norte e terras altas, vento fraco a moderado de nordeste, por vezes forte, até 40 km por hora nas terras altas da Ilha da Madeira, pequena subida da temperatura mínima em toda a região, no Funchal e no Porto Santo, os termómetros podem chegar aos 29 graus de máxima.

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1: Há aqui um dossiê importante que gostaria de salientar, que é o pacote de habitação. Recentes medidas legislativas que alteraram 7 códigos tributários, o IVA, o IRS, o IMT, os benefícios fiscais, os contratos de investimento para arrendamento habitacional e o regime simplificado de arrendamento acessível. Na prática, muita atenção. A nova lei vem consagrar um conjunto de reduções de impostos e benefícios fiscais para senhorios, para inquilinos, para empresas que são promotoras imobiliárias e que podem ter um desconto, só no caso do promotor imobiliário, de 16 pontos percentuais de redução dos seus custos, que é o diferencial de IVA, em vez de estarem a assumir pagamentos de faturas dos fornecedores de construção civil a 22% para a Madeira, 23% a nível nacional, passam a ter apenas que suportar 4% ou 6%, respectivamente, se for a nível nacional. Há aqui diversas medidas que me parecem cruciais para que os empresários tenham que fazer uma análise ponderada, mas muito profunda, porque podem ter preços mais competitivos que toda a concorrência em dezenas ou talvez centenas de milhares de euros. Mas se é assim, e acho que qualquer empresário deve estudar afincadamente esta nova prerrogativa legal que recentemente foi estabelecida para Portugal e que, aliás, começa a vigorar a partir de 1 de julho de 2026, sendo que há algumas circunstâncias em que pode retroagir a 1 de janeiro de 2026, a verdade é que esta legislação vem também impor um ónus administrativo de análise, de prova, que, se não for cumprida, pode ser também um meio eficiente para a própria empresa ser destinado ao fracasso e, em muitos casos, ser objeto da própria insolvência. Dou esta nota porque há benefícios fiscais, por exemplo, redução de 10% de rendimentos prediais para os senhorios e há taxas de reduzidas de tributação, redução de 50% de IRC, de IRS para sujeitos passivos com contabilidade organizada, redução brutal de custos por via do impacto para a taxa reduzida de IVA, passa a ser possível reinvestir quando se alienarem imóveis habitacionais que não são de habitação própria permanente e, portanto, há, inclusive, benefícios fiscais que podem, em algumas circunstâncias, ter uma longevidade para contratos que podem ir a 25 anos. Portanto, há aqui uma panóplia de situações muito exigentes, mas que vale a pena estudar.
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0: Notícias agora na Renascença. O que destacas, Marisa Gonçalves? Boa tarde.
1: Boa tarde, Paulo. O Sindicato dos Técnicos de Emergência Pré-Hospitalar critica a gestão dos meios no INEM e dá como exemplo a assistência prestada ontem a Marcelo Rebelo de Sousa. Uma explosão no porto de Roterdão faz um morto e vários feridos.
0: Temperaturas a esta hora: Beja com 32 graus, Faro 29, Lisboa e Funchal 28, o Porto registra 23. As notícias na Renascença, hora certa, edição de Marisa Gonçalves.
1: O Sindicato dos Técnicos de Emergência Pré-Hospitalar critica a intenção do presidente do INEM de transformar as atuais 46 ambulâncias de suporte imediato de vida em viaturas ligeiras, com isso perdendo-se a capacidade de transportar doentes. Rui Lázaro, o presidente do sindicato, exemplifica, dizendo que se a medida já estivesse em vigor, teria sido mais demorada a assistência pré-hospitalar prestada ontem em Faro ao ex-presidente da República.
2: A ambulância que socorreu ontem o ex-presidente da República, Marcelo Rebelo de Sousa, que foi uma ambulância CIV, está em vias nos próximos meses, caso não seja impedido, de ser transformada pelo seu presidente do INEM numa viatura ligeira, sem capacidade de transportar doentes. Pois bem, ontem existia de facto constrangimentos no Algarve, com ambulâncias retidas e com ocorrências em espera mais de uma hora pelo envio de ambulâncias, precisamente por não haver ambulâncias disponíveis. Quer dizer que se esta ambulância já fosse um carro ligeiro, o Sr. Presidente da República teria de aguardar várias dezenas de minutos para que fosse transportado para o Hospital de Faro. Este exemplo traz bem a nu as fragilidades da estratégia do Sr. Presidente do INEM.
1: Nestas declarações à Renascença, o presidente do Sindicato dos Técnicos de Emergência Pré-Hospitalar diz esperar que o INEM recue na intenção de transformar as atuais ambulâncias de suporte imediato de vida em veículos ligeiros de assistência, argumentando ser um risco acrescido para os utentes. Um morto e vários feridos numa explosão no porto de Roterdão, nos Países Baixos, confirmação feita pelas autoridades daquela cidade portuária que adiantam que as causas estão a ser investigadas através da rede social X. A polícia de Roterdão indica que a área foi isolada, já a empresa que opera nos grandes depósitos de armazenamento de combustível dá conta de um incidente durante a manutenção dos tanques que provocou vários feridos. Segundo a imprensa local, há registro de cortes de energia no porto de Roterdão, situação que está a ser investigada pelas autoridades. Foi encontrado esta manhã o corpo de um dos dois portugueses desaparecidos na Croácia. De acordo com a imprensa croata, as buscas prosseguem com meios navais e aéreos para tentar localizar um outro cidadão português ainda desaparecido. Ao todo, 4 cidadãos nacionais seguiam numa embarcação de borracha quando naufragaram devido a uma tempestade. Em Fátima, o anúncio apostólico em Portugal lembrou que a paz começa quando se olha para o outro como irmão e não como uma ameaça. Na homilia da missa deste 13 de agosto, na Peregrinação Nacional do Migrante e do Refugiado, Dom Andrés Carrascosa Coso sublinhou a necessidade de acolhimento de cada imigrante e voltou a enfatizar que em Fátima não há estrangeiros.
3: Chegamos de muitos lugares. Alguns nasceram em Portugal e vivem hoje espalhados pelo mundo. Outros nasceram em diferentes países e fizeram de Portugal a sua nova casa. E muitos outros chegam de outros lugares. Todos, porém, chegamos como peregrinos. Todos filhos da mesma mãe. Irmãos entre nós. Fátima tem esta extraordinária capacidade de unir aquilo que aos olhos do mundo parece distante.
1: De acordo com os dados oficiais, tiveram esta manhã em Fátima 25 mil peregrinos.
0: Foi edição das duas na Renascença com a Marisa Gonçalves. Há mais música de seguida com o Zé.

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Ora viva, muito boa tarde, sejam bem-vindos a este espaço. Aqui há música, de segunda a sexta-feira, das 14 às 16, com o Tony Santos.

São Splatters. Only You. Este é o Terry Judge.

Del Terry Jacks na década dos 70, mais precisamente em 1973. Seasons in the Sun. E agora vou saudar o nosso amigo Dinarte. Olá, Dinarte, boa tarde, bem-vindo. E o Dinarte pede aqui uma música do Jorge Ferreira. E nós escolhemos A Vida é um Sonho.

foi este tema dirigido ao Dinarte e dar-lhe as boas-vindas e votos de uma boa tarde de quinta-feira. 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E este tema vai diretamente para o Nélio. Boa tarde, Nélio. Bem-vindo.

E agora sim vou até ao Funchal, desta feita em São Martinho, e saudar a Fátima Marques. Olá Fátima, boa tarde, bem-vinda. Ficam também os votos de uma ótima e belíssima tarde de quinta-feira. E claro está, que tudo vos corra da melhor forma possível.

Roberta Miranda, Eu Te Amo. E agora sim, vou até a Venezuela, à Terra da Maria, dar as boas-vindas à Maria, da parte de Fátima Marques. O tema também para todos aqueles que se encontram a sintonizar o posto emissor de Funchal. A Fátima dá-lhes este tema com votos também de uma boa quinta-feira. Obrigado, Fátima.

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O nosso próximo tema vai para todo o auditório do posto emissor de Funchal, em especial para a Gorete, que se encontra em Caracas, na Venezuela, para a Fátima Marques, que se encontra no Funchal, e para a Lucília Menezes, que se encontra em Braga, e à Maria, a Maria da Venezuela, que sugere esta canção, e com muitos beijinhos.

E à Maria da Venezuela, agradecer a todos aqueles que têm lhe dirigido alguns temas. Ela agradece do fundo do coração com este tema, Que Bela a Vida. 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

Roy Orbison, California Blue. E atenção, ouvintes online, aqueles que estão a ouvir-nos e a sintonizar-nos online, estão a ter problemas com a emissão. E isto tem a ver com o servidor. Já contactamos o departamento técnico, estão a tentar resolver, mas não tem nada a ver connosco aqui nos estúdios do Funchal, mas sim com os servidores online. Em breve será resolvido. Obrigado.

Obrigado, Fátima. A Fátima diz-nos que onde ela se encontra está tudo ok, está tudo normal. E vai ficar tudo normal para todos. Obrigado, Fátima.

E nós vamos ao encontro dos traços do sinal horário das 15 horas para ficarmos com as notícias em cadeia com a Rádio Renascença, a emissora católica portuguesa. Eu volto logo após as notícias das 15 horas. Então, até lá.

0: títulos desta edição das três. Miguel Coelho, boa tarde, o que destacas?
1: Olá, boa tarde. Zelensky apela ao fornecimento urgente de mais mísseis de defesa antiaérea. O mês passado foi o mais mortífero na Ucrânia em mais de 4 anos. Técnicos de emergência pré-hospitalar avisam contra a intenção do INEM de transformar as atuais ambulâncias de suporte imediato de vida em viaturas ligeiras.
0: Quanto a temperaturas a esta hora, o Porto 23 graus, Faro e Lisboa 30, Castelo Branco 35, Vila Real com 36. As notícias na Renascença com Miguel Coelho.
1: O último mês foi o mais mortífero para os civis na Ucrânia em mais de 4 anos, revelou hoje a ONU. Um relatório das Nações Unidas indica que a Rússia disparou um número recorde de mísseis sobre a Ucrânia, transformando julho no mês com o maior número de vítimas civis desde maio de 2022, com 437 mortos e mais de 2.200 feridos. São dados avançados pela agência France Presse. E é uma tendência que parece prosseguir. Nas últimas 24 horas, pelo menos 8 pessoas morreram e outras 50 ficaram feridas em ataques russos em vários pontos da Ucrânia. Duas das vítimas mortais foram um maquinista e o seu assistente, que se encontravam num comboio atingido por um drone na região de Odessa. Alvo de ataque foi também um aeroporto ucraniano de exportação de cereais em Izmail, causando um incêndio. O presidente ucraniano já avisou que o país necessita com urgência de mais mísseis americanos de defesa antiaérea. O sindicato dos técnicos de emergência pré-hospitalar critica a intenção do presidente do INEM de transformar as atuais 46 ambulâncias de suporte imediato de vida em viaturas ligeiras, com isso perdendo-se capacidade de transportar doentes. Rui Lázaro, o presidente do sindicato, exemplifica dizendo que se a medida já estivesse em vigor, ontem teria sido mais demorada a assistência pré-hospitalar prestada no Algarve ao ex-presidente da República, Marcelo Rebelo de Sousa.
2: A ambulância que socorreu ontem o ex-presidente da República, Marcelo Rebelo de Sousa, que foi uma ambulância CID, está em vias nos próximos meses, caso não seja impedido, de ser transformada pelo seu presidente do INEM numa viatura ligeira, sem capacidade de transportar doentes. Pois bem, ontem existia de facto constrangimentos no Algarve, com ambulâncias retidas e com ocorrências em espera mais de uma hora pelo envio de ambulâncias, precisamente por não haver ambulâncias disponíveis. Quer dizer que se esta ambulância já fosse um carro ligeiro, o senhor ex-presidente da República teria de aguardar várias dezenas de minutos para que fosse transportado para o Hospital Faro. Este exemplo traz bem a nu as fragilidades da estratégia do Sr. Presidente do INEM.
1: Nestas declarações à jornalista Marisa Gonçalves, o presidente do Sindicato dos Técnicos de Emergência Pré-Hospitalar diz esperar que o INEM recue na intenção de transformar as atuais ambulâncias de suporte imediato de vida em veículos ligeiros de assistência, argumentando ser um risco acrescido para os utentes. Aspiradores robô fabricados no estrangeiro vão ser banidos nos Estados Unidos. A Comissão Federal de Comunicações norte-americana decidiu proibir qualquer dispositivo eletrónico que consiga movimentar-se de forma independente, que possa ser operado de forma remota e que consiga ligar-se à internet de alta velocidade, entre outros critérios, em causa alegados riscos de segurança. No caso dos aspiradores robô, Paulo, a Comissão Norte-Americana sublinha que este tipo de equipamentos é suscetível a ataques informáticos, o que pode resultar em roubo de dados ou em mesmo na perda de controlo, sendo uma ameaça potencial para quem se encontre em redor.
0: E se isso vai à limpeza fácil, não é?
1: Digo, tens de ter cuidado lá em casa. E o frigorífico também não é
0: também
1: de confiar.
0: Não é, também não é de confiar. Miguel Coelho com a edição das três na Renascença. De seguida, vamos espreitar a volta.

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0: E acabaram de ouvir o Danny Gatto e o tema Where Are You? Ele aqui teve a participação do Nelson Freitas.
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0: Este é o Carlão.
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0: Carmen Silva, Adeus Solidão.
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0: este é o Joe Dasson. E eu vou cumprimentar a Lucília Menezes. Ela tem tido problemas com a nossa emissão. Penso que deve ser devido ao nosso servidor. Mas segundo nos parece, a coisa está a melhorar aos poucos.
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0: Obrigado, Lucília, e desculpe de tudo.
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Eu relembro que a visita pastoral à Venezuela está a decorrer. Começou no dia 11 e vai até o dia 16 de agosto. A convite do arcebispo de Caracas, Dom Raul Bjork. Esta deslocação pretende ser, antes de tudo, uma missão de proximidade, levando o Evangelho da Esperança, a solidariedade da Diocese do Funchal e o carinho de todos os madeirenses às comunidades portuguesas e às populações atingidas pelos recentes sismos. O Bispo do Funchal, Dom Nuno Brás, já se encontra na Venezuela. Já está lá desde o dia 11 e vai lá ficar até o dia 16.

São Zaba em 1975 e o tema Fernando. E agora sim, vamos até Venezuela uma vez mais. Olá Maria, hoje tem sido muito concorrente. Há pouco teve música da Fátima Marques, teve música de todo o auditório do posto emissor do Funchal. E agora, a Lucília Menezes de Braga dá-lhe também as boas-vindas. E o tema do Zé Amaro. Obrigado, Lucília, e votos de uma boa quinta-feira à Maria na Venezuela.

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São 15 horas, 34 minutos, à altura em que vou até Londres. E eu vou até Londres para cumprimentar o Roberto Henriques. Olá, Roberto, boa tarde, bem-vindo. E como eu sei que ele gosta de fados, aqueles fados da antiga, então escolhi aqui o António Mourão e o célebre fado Ao Tempo Volta Para Trás, para dar as boas-vindas ao Roberto Henriques e com os votos de que tudo lhe corra da melhor forma possível. Boa tarde, Roberto.

António Mourão a dar as boas-vindas ao Roberto Henriques em Londres. E já a som de fundo, e a dupla masculina oriunda do Brasil, Chitãozinho e Xororó.

Chitãozinho e Chororó, saudade da minha terra. Eles aqui a dar lugar a Rocío Durcal e ao tema Como Tu Morrer.

e à Rocío Dorcal. Este foi um tema em especial para a Lucília Menezes em Braga. O tema tem por título Como Tu Morreres. E vamos deixar a Rocío Dorcal, vamos dar continuidade musicalmente nesta reta final com Chicago.

from Chicago, if you'll leave me now. E assim entramos na reta final deste espaço. Aqui há música, da segunda à sexta-feira, das 14 às 16, com o Tony Santos.

Michelangelo e os Delfins. Eles que estão entre nós aqui na Madeira. E o tema Sou Como um Rio.

Os Bee Gees, Tragedy, tema gravado e editado em 1979. E assim chegamos ao final de mais um espaço aqui à música, de segunda a sexta-feira, das 14 às 16, com o Tony Santos. Deixo-vos um grande abraço. Voltarmos a estar juntinhos amanhã às 14 horas. Isto naturalmente, Deus assim o permitir. Portem-se bem. E não façam nada que o Tony Santos não faria. Até amanhã.

0: A abrir a notícia de que um homem com cerca de 50 anos morreu esta tarde ao ser colhido por um comboio na linha do Norte. O atropelamento ocorreu na zona de Aradas, em Aveiro, pouco depois da 1:30 da tarde. Há pouco, uma das vias continuava interrompida, estando a circulação de comboios a ser efetuada nos dois sentidos na outra via. Operação Tranca Segura, a Polícia Judiciária anunciou a detenção de 20 pessoas que alegadamente forneciam droga para os estabelecimentos prisionais da Guarda, Viseu, Coimbra e Lamego. Em conferência de imprensa, Alexandre Branco, o diretor da Judiciária da Guarda, explicou tratar-se de uma rede organizada que era gerida a partir da prisão da Guarda por um recluso que já cumpriu pena por tráfico no Peru.
1: Apercebemos que haviam pessoas específicas que traziam a droga até à porta do EP, à porta, lato senso, e que depois entregavam a visitas que não estavam no esquema criminoso. A partir daí, reorganizamos toda a investigação, passamos a enfrentar um grupo organizado, cujos mandantes são reclusos. É um recluso, cumpriu pena por tráfico de estupefacientes no Peru, para onde mandava grande parte do dinheiro produto das vendas dentro das cadeias, a pequenas quantidades, para, se fossem interceptados, nunca caírem no tráfico de estupefacientes.
0: Segundo a Judiciária, a droga era transportada no interior do corpo dos visitantes, também apareceu escondida dentro de um rolo de carne e surgiram igualmente drogas sintéticas impregnadas em papel, apresentado como supostas mensagens escritas por crianças. Prosseguem as buscas pelo cidadão nacional que ainda se encontra desaparecido na Croácia depois do naufrágio da embarcação em que seguia, juntamente com outros três portugueses. Já hoje foi encontrado o corpo de um deles. Os restantes dois, um homem e uma mulher, foram ontem resgatados com vida. O último mês foi o mais mortífero para os civis na Ucrânia em mais de 4 anos, revelou hoje a ONU. Um relatório das Nações Unidas indica que a Rússia disparou um número recorde de mísseis sobre a Ucrânia, transformando julho no mês com mais vítimas civis desde maio de 2022, com 437 mortos e mais de 2.200 feridos. São dados avançados pela agência France Presse. Já hoje, pelo menos 8 pessoas e outras 5 morreram e outras 50 ficaram feridas em ataques russos em vários pontos da Ucrânia. A Câmara de Lisboa fala em vaga de criminalidade agressiva contra a rede Gira, a rede de bicicletas partilhadas na cidade. Desde o início deste ano foram roubadas mais de 1.000 bicicletas e 1.400 docas foram destruídas em mais de 700 atos de vandalismo, indicam os dados citados pela agência Lusa. O prejuízo acumulado desde 2017 ultrapassa os 3 milhões de euros. Daí, Dina, esta posição tomada agora pela autarquia da capital, denunciando esta vaga de criminalidade contra a rede Gira, uma vaga que não tem graça nenhuma, diga-se.
2: De todo, até porque isso era um serviço que era muito útil para as pessoas.
0: Bom, continua a ser, só que grande parte das bicicletas de facto estão fora de serviço.
2: Ora bem, as coisas boas nós estragamos, nós não, só se haja alguém que estrague logo a seguir, mas esperemos que isto se controle e a bicicleta continua a ser um excelente meio de se movimentar de um lado para o outro. São 4:04.

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1: Há aqui um dossiê importante que gostaria de salientar, que é o pacote de habitação. Recentes medidas legislativas que alteraram 7 códigos tributários, o IVA, o IRS, o IMT, os benefícios fiscais, os contratos de investimento para arrendamento habitacional e o regime simplificado de arrendamento acessível. Na prática, muita atenção. A nova lei vem consagrar um conjunto de reduções de impostos e benefícios fiscais para senhorios, para inquilinos, para empresas que são promotoras imobiliárias e que podem ter um desconto, só no caso do promotor imobiliário, de 16 pontos percentuais de redução dos seus custos, que é o diferencial de IVA. Em vez de estarem a assumir pagamentos de faturas dos fornecedores de construção civil a 22% para a Madeira, 23% a nível nacional, passam a ter apenas que suportar 4% ou 6%, respectivamente, se for a nível nacional. Há aqui diversas medidas que me parecem cruciais para que os empresários tenham que fazer uma análise ponderada, mas muito profunda, porque podem ter preços mais competitivos que toda a concorrência em dezenas ou talvez centenas de milhares de euros. Mas se é assim, e acho que qualquer empresário deve estudar afincadamente esta nova prerrogativa legal que recentemente foi estabelecida para Portugal e que, aliás, começa a vigorar a partir de 1 de julho de 2026, sendo que há algumas circunstâncias em que pode retroagir a 1 de janeiro de 2026, a verdade é que esta legislação vem também impor um ónus administrativo de análise, de prova, que, se não for cumprida, pode ser também um meio eficiente para a própria empresa ser destinado ao fracasso e, em muitos casos, ser objeto da própria insolvência. Dou esta nota porque há benefícios fiscais, por exemplo, redução de 10% de rendimentos prediais para os senhorios e há taxas de reduzidas de tributação, redução de 50% de IRC, de IRS para sujeitos passivos com contabilidade organizada, redução brutal de custos por via do impacto para a taxa reduzida de IVA. Passa a ser possível reinvestir quando se alienarem imóveis habitacionais que não são de habitação própria permanente e, portanto, há inclusive benefícios fiscais que podem, em algumas circunstâncias, ter uma longevidade para contratos que podem ir a 25 anos. Portanto, há aqui uma panóplia de situações muito exigentes, mas que vale a pena estudar.
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0: Dom Nuno Brás, na Venezuela, o bispo do Funchal, visitou a Cáritas e esteve junto de uma das comunidades madeirenses com quem rezou pelas vítimas dos sismos. Festa do Monte já atrai muitos visitantes à freguesia. O comércio local está a fervilhar de atividade, refere o presidente da Junta. Portos e aeroportos da Madeira com crescimento de passageiros e também de carga no primeiro semestre do ano. Na visita que realiza à Venezuela, o bispo do Funchal esteve junto a uma das comunidades de madeirenses fortemente afetadas pelos sismos que abalaram aquele país. Esteve em El Junquito e na igreja de Nossa Senhora das Mercês, no município de Vargas, estado de La Guaira. Dom Nuno Brás rezou pelas vítimas e concedeu uma bênção no local onde perderam a vida 4 pessoas.
1: Estivemos ali mesmo diante das casas deles e, portanto, ali no Tiburone de El Junquito, e rezámos com toda a população. E é sobretudo muito bonito ver como a presença da devoção a Nossa Senhora de Fátima dá força a toda esta gente. E acabámos o dia a celebrar a Eucaristia precisamente numa igreja dedicada à Nossa Senhora de Fátima, com o Senhor Arcebispo de Caracas e outros bispos venezuelanos que acompanharam. E, portanto, foi um momento, digamos, um momento alto, ao ver como a fé nos ajuda também a atravessar estes momentos difíceis.
0: Antes, o bispo do Funchal ficou a conhecer o trabalho realizado pela Cáritas da Venezuela numa visita à sede daquela instituição e da Comissão Episcopal da Pastoral Social Venezuelana.
1: O trabalho da Cáritas é um trabalho admirável. Por exemplo, posso dar alguns números interessantes. De 23 mil toneladas de ajuda humanitária que receberam, já foram distribuídas cerca de 20 mil toneladas. Eles têm uma equipa de 30 mil voluntários que chegam aos lugares onde a tragédia foi maior, mas que ajudam depois também aquilo a que eles chamam as vítimas invisíveis, ou seja, aqueles agricultores que perderam a casa, aquelas pessoas que estão isoladas, mas que necessitam também dos seus apoios. Só para recordar também, grande parte dos apoios são em água, alimentos, depois roupa e higiene. Portanto, de facto, a Cáritas está aqui a desenvolver um trabalho muito, muito interessante.
0: Para esta quinta-feira, o programa incluiu um encontro com o embaixador de Portugal na Venezuela. Nesta sexta, Dom Nuno Brás tem uma deslocação à zona mais devastada pelos sismos. Por cá, a Festa do Monte já movimenta o comércio naquela freguesia do Funchal. Desde a semana passada que os comerciantes atraem clientes à festa que está a ser preparada e que tem ponto alto a partir das 18 horas desta sexta-feira, como referiu ao posto emissor o presidente da Junta, Agostinho Batista.
2: Tem desde o dia 5, até houve ali uns bares e uma parte ali no Lar das Babosas, que já tem aqui, nós estamos aqui felizmente na freguesia, a partir do dia 5, muitas barracas que já abrem, porque também temos muito turismo a visitar a nossa freguesia, e penso que todos os feirenses estarão satisfeitos com a aderência de estrangeiros e não só, alguns frasteiros que vêm cá à freguesia. E uma das coisas que estou a ver é que felizmente a gente está a recuperar mais as nossas tradições, porque, por exemplo, uns anos atrás, esta crise houve umas infelicidades na freguesia, a seguir houve o Covid, mas a partir daí a gente está a recuperar. Os principais presidentes das novenas têm feito um trabalho excelente e temos tido quase todas as novenas bastante aderência.
0: E esta sexta-feira, ao fim da tarde, a música e a animação cultural juntam-se à festa, que promete prolongar-se noite dentro com a atuação de vários grupos.
2: Uns vão começar por volta das 8 horas no guarda-fonte, outros também a partir das 8h30 no adro da igreja. A seguir temos ali o buraco da parede, os bares, a sacristia, bares da escadaria dos carreiros. Temos aqui um programa onde vamos ter vários grupos a atuar no percurso tudo aqui da festa, entre o Lar das Babosas, igreja e Lar da Fonte.
0: Animação é o que promete mais uma edição da Festa do Monte. Nos primeiros 6 meses deste ano, aumentou o movimento de passageiros e de mercadorias nos portos da Madeira. Dados da Direção Regional de Estatística, divulgados esta quinta-feira, indicam que entre janeiro e junho entraram nos portos da região 199 navios de cruzeiro, mais 28 do que no mesmo período do ano anterior. O número de passageiros superou os 443 mil, mais 18,5% do que nos primeiros 6 meses de 2025. Nos portos de cargas e descargas, o movimento de mercadorias aumentou 4,9% no primeiro semestre deste ano, em comparação com o mesmo período do ano passado. Também nos aeroportos da Madeira se registou um aumento do número de passageiros nos primeiros 6 meses do ano, se compararmos com os dados do primeiro semestre de 2025. Os dois aeroportos, na Madeira e no Porto Santo, movimentaram mais de 2 milhões e 700 mil passageiros, mais 3% do que em igual período do ano anterior. Os dados divulgados referem que o movimento no aeroporto da Madeira cresceu quase 3% e 6,5% no Porto Santo. O Programa de Monitorização da Biodiversidade Marinha da Madeira, conhecido como Bioma, inclui atualmente mergulhos até aos 30 metros de profundidade, mas o próximo desafio é mergulhar mais fundo e trazer novas descobertas. Em entrevista à Agência Lusa, o investigador Pedro Neves, do Observatório Oceânico da Madeira, destacou que a região está dotada agora de uma capacidade tecnológica muito superior à de outras regiões, que vai permitir realizar investigações científicas numa área do mar ainda desconhecida.
3: Estamos a analisar as espécies costeiras, né? Portanto, ainda falta os peixes de profundidade, ainda falta habitats mais fundos, porque nós só vamos até aos 30 metros, mais ou menos, de profundidade, mas depois está toda aquela faixa dentre os 30 até hoje. 2 mil, 3 mil metros, que a gente sabe muito pouco ainda, não é? Portanto, vai passar por aí, porque, por exemplo, aqui no observatório nós temos muitos meios que recebemos agora no último ano e meio, 2 anos, que nos permitem fazer observações já em habitats mais profundos, não é? Como os veículos autónomos, o veículo operado remotamente, tudo isso são tecnologias que nos permitem ir a outros locais, a outros habitats e identificar, observar outras espécies. Portanto, há muita coisa ainda que nós só agora é que começamos a observar e que nos próximos anos de certeza que vai começar a dar resultados e informações muito, muito interessantes.
0: Atualmente, a monitorização marinha é feita, e desde 2016, com mergulhos recorrentes em 19 locais da Madeira e do Porto Santo, a cerca de 30 metros de profundidade. O biólogo marinho diz que já existem resultados animadores para prosseguir esse trabalho.
3: Todos os mergulhos que nós fazemos, por exemplo, com o veículo operado remotamente, todas as missões que fazemos com os veículos autónomos, trazem-nos informação nova, não é? Porque a gente não sabia nada e, portanto, qualquer coisa que venha nova é uma informação útil. Estão sempre a vir mais resultados, mais observações e, portanto, tenho grandes expectativas em relação a este trabalho, porque tenho a certeza que vamos ficar a conhecer muito mais e muito melhor os habitats e as comunidades que nós temos aqui na Madeira. Portanto, a gente sabe que existe muita coisa que não conhecemos, né? Portanto, agora precisamos é de começar a ir mais vezes a outros sítios, mais fundo, a outros habitats, para tentar perceber o que é que existe, porque depois a pressão é, agora queremos saber, por exemplo, como é que está o stock da espada aqui na Madeira. Não temos ideia nenhuma, não é? Porque não são feitas amostragens, não são feitos estudos para isso.
0: Estudos que refere o biólogo Pedro Neves podem agora ser desencadeados com novas capacidades tecnológicas da investigação do mar mais profundo. O Juntos pelo Povo está preocupado com os gastos, que considera exagerados, que muitas famílias terão de fazer até setembro. Isto para garantir que os alunos que começam agora o ensino superior estejam matriculados e integrados na nova vida académica. Igor Caires.
4: A cerca de um mês do início das aulas nas universidades, muitas famílias começam a reservar as passagens para o continente. A juventude do JPP deslocou-se esta semana ao aeroporto da Madeira para manifestar o desagrado pelo aumento dos preços das viagens. Nino Pereira, membro da estrutura partidária, falou sobre o valor que considera exagerado de uma viagem de ida e volta.
5: uma viagem de ida e volta, portanto, da Madeira para Lisboa, está a custar 639 euros. Portanto, 639 euros para um trajeto de cerca de uma hora e meia, portanto, por trajeto. Para nós, portanto, para a Juventude dos Juntos com o Povo, esta é uma situação que não pode ser encarada como normal, uma vez que, portanto, vivendo numa região, a população, portanto, está dependente do transporte aéreo para estudar, para trabalhar, para acompanhar as suas famílias e ainda para, portanto, para exercer o seu próprio direito em igualdade de circunstâncias à mobilidade aérea.
4: O jovem político fez também o somatório dos custos para o caso de um familiar acompanhar o estudante.
5: Se pensarmos que um familiar, apenas um único, vai acompanhar, portanto, o estudante ao continente, portanto, estamos a falar, e fizemos um somatório de 1.200 a 1.400 euros que as famílias têm que adiantar para pagar duas passagens aéreas. E apenas se um único familiar os acompanhar. Ora, este valor é muito próximo do salário médio da região. E, portanto, a Juventude dos Juntos pelo Povo considera esta uma situação inaceitável.
4: Uma vez que a grande maioria dos estudantes ainda não está matriculada, não tem acesso ao subsídio de mobilidade, como lembrou o membro da Juventude do JPP.
5: Aquilo que nós sabemos é que os estudantes, portanto, que vão ingressar agora no ensino superior não podem se inscrever no programa estudante insular, portanto, não podem adiantar os 59 euros. Isto porquê? Porque precisam de fazer a sua matrícula primeiro. Muitas das faculdades é presencialmente no continente e isto implica que tenham que adiantar este valor.
4: Para além dos problemas relatados pela estrutura jovem do partido, Nino Pereira chama ainda a atenção para os atrasos nos reembolsos das viagens.
5: Também sabemos que esta questão dos reembolsos está a causar muitos problemas, problemas no sentido em que há atrasos que nos chegam ao partido, portanto, de mais de 3 semanas para receber o reembolso e, portanto, estamos a ver que uma família que tem que adiantar do seu orçamento 1.200 a 1.400 para uma viagem para 2 pessoas para colocar o seu filho lá, portanto, a estudar e tratar toda a logística, torna-se insustentável para a grande maioria das famílias.
4: Nino Pereira critica os preços das viagens aéreas numa altura em que corre a contagem decrescente para o início do ano letivo no ensino superior.
0: Na Assembleia da República, o deputado do JPP, eleito pela Madeira, Filipe Sousa, deu entrada de um novo requerimento a exigir ao Governo da República, e com caráter de máxima urgência, a disponibilização do estudo económico-financeiro sobre a viabilidade de uma ligação marítima regular de passageiros e de carga por ferry entre a Madeira e o território continental. O deputado recorda que o primeiro requerimento foi apresentado no passado dia 3 de junho, solicitando ao Governo a entrega do estudo e de toda a documentação técnica, económica, financeira e jurídica que o acompanha. Na resposta, diz o deputado do JPP, o Ministro das Infraestruturas e Habitação solicitou uma prorrogação do prazo que terminou no passado dia 3 de agosto.

Há ainda um aviso amarelo para tempo quente na costa sul e na costa norte da Madeira e na ilha do Porto Santo. É válido pelo menos até às 18 horas desta sexta-feira. O IPMA tem na carta do tempo períodos de céu muito nublado, com boas abertas na vertente sul da Ilha da Madeira. Aguaceiros em geral fracos, mais prováveis na vertente norte e terras altas. Vento fraco a moderado, de norte-nordeste, por vezes forte, até 40 km por hora, nas zonas montanhosas na Ilha da Madeira. Pequena descida da temperatura nas terras altas, com máximas de 29 para o Funchal e 28 graus para o Porto Santo.

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1: No Evangelho de hoje, Pedro pergunta a Jesus: Senhor, até quantas vezes devo perdoar? Até sete? E Jesus responde: Não te digo até sete, mas até 70 vezes 7. Com estas palavras, Jesus não nos apresenta um número, mas um modo de viver. O perdão não tem limites, porque é assim que Deus nos ama. Todos os dias recebemos a sua misericórdia e todos os dias somos chamados a oferecê-la aos outros. Na parábola que se segue, o servo perdoado é incapaz de perdoar uma pequena dívida ao seu companheiro. É um alerta para o nosso coração. Quem experimenta o amor de Deus não pode guardar ressentimentos nem alimentar o desejo da vingança. Perdoar nem sempre é fácil. Não significa esquecer o mal, mas escolher não deixar que ele tenha a última palavra. É abrir espaço para que Deus cure as feridas e devolva a paz ao coração. Que hoje peçamos ao Senhor a graça de perdoar como Ele nos perdoa.

Dentro de momentos, vamos fazer ligação direta à Igreja do Monte para a transmissão da recitação do Terço do Santo Rosário, seguido da nona novena, denominada a da Boa Fé, com pregação do Padre Oscar Andrade.

Em nome do Pai, do Filho e do Espírito Santo. A graça e a paz de Deus nosso Pai, de Jesus Cristo nosso Senhor, estejam sempre convosco. Caros irmãos e irmãs, queridos peregrinos deste Santuário de Nossa Senhora do Monte, estamos novamente reunidos nesta novena para colocarmos aos pés de Maria Santíssima, Nossa Mãe, as nossas intenções, querendo rezar pela paz no mundo, rezar pela conversão dos pecadores e também nesta novena da boa fé por todas as pessoas dos sítios desta novena, concretamente a Corujeira de dentro, a Corujeira de fora e o Lombos, rezando por todos aqueles que deram de si do seu tempo, das suas ofertas, para que esta novena pudesse acontecer de forma digna e nobre, homenageando a nossa querida padroeira. Rezamos também pela comissão organizadora desta novena. Vamos hoje, quinta-feira, meditar nos mistérios luminosos do Santo Rosário. No primeiro mistério luminoso, o batismo de Jesus no Rio Jordão. Do Evangelho segundo São Mateus. Depois que Jesus foi batizado, saiu logo da água. Eis que os céus se abriram e viu descer sobre ele, em forma de pomba, o Espírito de Deus, e do céu baixou uma voz: Eis o meu Filho muito amado, em quem ponho toda a minha complacência. Pai nosso, que estás nos céus, santificado seja o vosso nome. Venha a nós o vosso reino, seja feita a vossa vontade, assim na terra como no céu. Pão nosso de cada dia nos dai hoje. Perdoai as nossas ofensas, assim como nós perdoamos a quem nos tem ofendido. E não nos deixeis cair em tentação, mas livrai-nos do mal. Ave Maria, cheia de graça, o Senhor é convosco. Bendita sois vós entre as mulheres, e bendito é o fruto do vosso ventre, Jesus. Ave Maria, cheia de graça, o Senhor é convosco. Bendita sois vós entre as mulheres, e bendito é o fruto do vosso ventre, Jesus. Ave Maria, cheia de graça, o Senhor é convosco. Bendita sois vós entre as mulheres, e bendito é o fruto do vosso ventre, Jesus. Ave Maria, cheia de graça, o Senhor é convosco. Bendita sois vós entre as mulheres, e bendito é o fruto do vosso ventre, Jesus. Ave Maria, cheia de graça, o Senhor é convosco. Bendita sois vós entre as mulheres, e bendito é o fruto do vosso ventre, Jesus. Ave Maria, cheia de graça, o Senhor é convosco. Bendita sois vós entre as mulheres, e bendito é o fruto do vosso ventre, Jesus. Ave Maria, cheia de graça, o Senhor é convosco. Bendita sois vós entre as mulheres, e bendito é o fruto do vosso ventre, Jesus. Ave Maria, cheia de graça, o Senhor é convosco. Bendita sois vós entre as mulheres, e bendito é o fruto do vosso ventre, Jesus. Ave Maria, cheia de graça, o Senhor é convosco. Bendita sois vós entre as mulheres, e bendito é o fruto do vosso ventre, Jesus. Ave Maria, cheia de graça, o Senhor é convosco. Bendita sois vós entre as mulheres, e bendito é o fruto do vosso ventre, Jesus. Glória ao Pai, ao Filho e ao Espírito Santo. Ó Maria concebida sem pecado, ó meu bom Jesus, perdoai-nos e livrai-nos do fogo do inferno. Nossa Senhora do Monte,
Rainha da Paz. No segundo mistério luminoso, meditemos na revelação de Jesus nas bodas de Caná. Do Evangelho segundo São João. Três dias depois, celebravam-se bodas em Caná da Galileia e achava-se ali a mãe de Jesus. Também foram convidados Jesus e os seus discípulos. Como viesse a faltar vinho, a mãe de Jesus disse-lhe: eles já não têm vinho. Respondeu-lhe Jesus: mulher, que temos nós a ver com isso? Ainda não chegou a minha hora. Disse então a sua mãe aos serventes: fazei tudo o que ele vos disser. Pai nosso, que estás nos céus, santificado seja o vosso nome. Venha a nós o vosso reino. Seja feita a vossa vontade, assim na terra como no céu. O pão nosso de cada dia nos dai hoje. Perdoai as nossas ofensas, assim como nós perdoamos.

entre Jesus. Ave Maria, cheia de graça, o Senhor é convosco. Bendita sois vós entre as mulheres e bendito é o fruto do vosso ventre, Jesus. Ave Maria, cheia de graça, o Senhor é convosco. Bendita sois vós entre as mulheres e bendito é o fruto do vosso ventre, Jesus. Ave Maria, cheia de graça, o Senhor é convosco. Bendita sois vós entre as mulheres e bendito é o fruto do vosso ventre, Jesus. Ave Maria, cheia de graça, o Senhor é convosco. Bendita sois vós entre as mulheres e bendito é o fruto do vosso ventre, Jesus. Ave Maria, cheia de graça, o Senhor é convosco. Bendita sois vós entre as mulheres e bendito é o fruto do vosso ventre, Jesus. Ave Maria, cheia de graça, o Senhor é convosco. Bendita sois vós entre as mulheres e bendito é o fruto do vosso ventre, Jesus. Ave Maria, cheia de graça, o Senhor é convosco. Bendita sois vós entre as mulheres e bendito é o fruto do vosso ventre, Jesus. Ave Maria, cheia de graça, o Senhor é convosco. Bendita sois vós entre as mulheres e bendito é o fruto do vosso ventre, Jesus. Glória ao Pai, ao Filho e ao Espírito Santo. Ó Maria concebida sem pecado. Ó meu bom Jesus, perdoai-nos e livrai-nos do fogo do inferno. Nossa Senhora do Monte, Rainha da Paz.

No terceiro mistério luminoso, meditemos no anúncio do Reino de Deus. Do Evangelho segundo São Marcos. Completou-se o tempo e o Reino de Deus está próximo. Fazei penitência e acreditai no Evangelho. Pai nosso, que estás nos céus, santificado seja o vosso nome. Venha a nós o vosso reino, seja feita a vossa vontade, assim na terra como no céu. Pão nosso de cada dia nos dai hoje, perdoai as nossas ofensas, assim como nós perdoamos a quem nos tem ofendido, e não nos deixeis cair em tentação. Ave Maria, cheia de graça, o Senhor é convosco, bendita sois vós entre as mulheres,

E bendito é o fruto do vosso ventre, Jesus. Ave Maria, cheia de graça, o Senhor é convosco. Bendita sois vós entre as mulheres. E bendito é o fruto do vosso ventre, Jesus. Ave Maria, cheia de graça, o Senhor é convosco. Bendita sois vós entre as mulheres. E bendito é o fruto do vosso ventre, Jesus. Ave Maria, cheia de graça, o Senhor é convosco. Bendita sois vós entre as mulheres. E bendito é o fruto do vosso ventre, Jesus. Ave Maria, cheia de graça, o Senhor é convosco. Bendita sois vós entre as mulheres. E bendito é o fruto do vosso ventre, Jesus. Ave Maria, cheia de graça, o Senhor é convosco. Bendita sois vós entre as mulheres. E bendito é o fruto do vosso ventre, Jesus. Ave Maria, cheia de graça, o Senhor é convosco. Bendita sois vós entre as mulheres. E bendito é o fruto do vosso ventre, Jesus. Ave Maria, cheia de graça, o Senhor é convosco. Bendita sois vós entre as mulheres. E bendito é o fruto do vosso ventre, Jesus. Ave Maria, cheia de graça, o Senhor é convosco. Bendita sois vós entre as mulheres. E bendito é o fruto do vosso ventre, Jesus. Ave Maria, cheia de graça, o Senhor é convosco. Bendita sois vós entre as mulheres. E bendito é o fruto do vosso ventre, Jesus. Glória ao Pai, ao Filho e ao Espírito Santo. Ó Maria concebida sem pecado. Ó meu bom Jesus, perdoai-nos e livrai-nos do fogo do inferno. Nossa Senhora do Monte, Rainha da Paz. No quarto mistério luminoso, meditemos na transfiguração de Jesus. Do Evangelho segundo São Mateus. 6 dias depois, Jesus tomou consigo Pedro, Tiago e João, seu irmão, e conduziu-os à parte a uma alta montanha. Lá se transfigurou na presença deles. O seu rosto brilhou como o sol, as suas vestes tornaram-se resplandecentes de brancura. Pai nosso, que estás nos céus, santificado seja o vosso nome. Venha a nós o vosso reino, seja feita a vossa vontade, assim na terra como no céu. Pão nosso de cada dia nos dai hoje, perdoai as nossas ofensas, assim como nós perdoamos a quem nos tem ofendido. E não nos deixeis cair em tentação, mas livrai-nos do mal. Ave Maria, cheia de graça, o Senhor é convosco. Bendita sois vós entre as mulheres, e bendito é o fruto do vosso ventre, Jesus. Ave Maria, cheia de graça, o Senhor é convosco. Bendita sois vós entre as mulheres. E bendito é o fruto do vosso ventre, Jesus. Ave Maria, cheia de graça, o Senhor é convosco. Bendita sois vós entre as mulheres. E bendito é o fruto do vosso ventre, Jesus. Ave Maria, cheia de graça, o Senhor é convosco. Bendita sois vós entre as mulheres. E bendito é o fruto do vosso ventre, Jesus. Ave Maria, cheia de graça, o Senhor é convosco. Bendita sois vós entre as mulheres. E bendito é o fruto do vosso ventre, Jesus.
Ave Maria, cheia de graça, o Senhor é convosco, bendita sois vós entre as mulheres, e bendito é o fruto do vosso ventre, Jesus. Ave Maria, cheia de graça, o Senhor é convosco, bendita sois vós entre as mulheres, e bendito é o fruto do vosso ventre, Jesus. Ave Maria, cheia de graça, o Senhor é convosco, bendita sois vós entre as mulheres, e bendito é o fruto do vosso ventre, Jesus. Ave Maria, cheia de graça, o Senhor é convosco, bendita sois vós entre as mulheres, e bendito é o fruto do vosso ventre, Jesus. Ave Maria, cheia de graça, o Senhor é convosco, bendita sois vós entre as mulheres, e bendito é o fruto do vosso ventre, Jesus. Ave Maria, cheia de graça, o Senhor é convosco, bendita sois vós entre as mulheres, e bendito é o fruto do vosso ventre, Jesus. Glória ao Pai, ao Filho e ao Espírito Santo. Ó Maria concebida sem pecado. Ó meu bom Jesus, perdoai-nos e livrai-nos do fogo do inferno. Nossa Senhora do Monte, Rainha da Paz.

No quinto mistério luminoso, meditemos na instituição da Eucaristia. Do Evangelho segundo São Mateus. Durante a refeição, Jesus tomou o pão, benzeu-o, partiu-o e deu aos discípulos, dizendo: Tomai e comai, isto é o meu corpo. Pai nosso, que estás nos céus, santificado seja o vosso nome. Venha a nós o vosso reino. Seja feita a vossa vontade, assim na terra como no céu. O pão nosso de cada dia nos dai hoje. Perdoai-nos as nossas ofensas, assim como nós perdoamos a quem nos tem ofendido. E não nos deixeis cair em tentação, mas livrai-nos do mal. Ave Maria, cheia de graça, o Senhor é convosco. Bendita sois vós entre as mulheres e bendito é o fruto do vosso ventre, Jesus. Ave Maria, cheia de graça, o Senhor é convosco. Bendita sois vós entre as mulheres e bendito é o fruto do vosso ventre, Jesus. Ave Maria, cheia de graça, o Senhor é convosco, bendita sois vós entre as mulheres, e bendito é o fruto do vosso ventre, Jesus. Ave Maria, cheia de graça, o Senhor é convosco, bendita sois vós entre as mulheres, e bendito é o fruto do vosso ventre, Jesus. Ave Maria, cheia de graça, o Senhor é convosco, bendita sois vós entre as mulheres, e bendito é o fruto do vosso ventre, Jesus. Ave Maria, cheia de graça, o Senhor é convosco, bendita sois vós entre as mulheres, e bendito é o fruto do vosso ventre, Jesus. Ave Maria, cheia de graça, o Senhor é convosco. Bendita sois vós entre as mulheres e bendito é o fruto do vosso ventre, Jesus. Ave Maria, cheia de graça, o Senhor é convosco. Bendita sois vós entre as mulheres e bendito é o fruto do vosso ventre, Jesus. Ave Maria, cheia de graça, o Senhor é convosco, bendita sois vós entre as mulheres, e bendito é o fruto do vosso ventre, Jesus. Ave Maria, cheia de graça, o Senhor é convosco, bendita sois vós entre as mulheres, e bendito é o fruto do vosso ventre, Jesus. Glória ao Pai, ao Filho e ao Espírito Santo. Ó Maria concebida sem pecado. Ó meu bom Jesus, perdoai-nos e livrai-nos do fogo do inferno. Nossa Senhora do Monte, Rainha da Paz. Rezemos estas três últimas Ave Marias pelo Santo Padre, o Papa Leão XIV, pela sua missão, pelas suas intenções, pelo nosso Bispo Nuno, pela sua missão, pelas suas intenções, de forma particular e especial nesta sua visita pastoral à Venezuela, levando o Evangelho da Esperança. Rezemos também pela paz do mundo, pelas intenções que cada um de nós traz no seu coração de súplica e ação de graças. Ave Maria, cheia de graça, o Senhor é convosco. Bendita sois vós entre as mulheres, e bendito é o fruto do vosso ventre, Jesus. Santa Maria, Mãe de Deus, rogai por nós, pecadores, agora e na hora da nossa morte. Amém. Mãe da Igreja, Ave Maria, cheia de graça, o Senhor é convosco. Bendita sois vós entre as mulheres, e bendito é o fruto do vosso ventre, Jesus. Santa Maria, Mãe de Deus, rogai por nós, pecadores,
agora e na hora da nossa morte. Amém. Mãe da Igreja, Ave Maria, cheia de graça, o Senhor é convosco. Bendita sois vós entre as mulheres, e bendito é o fruto do vosso ventre, Jesus. Santa Maria, Mãe de Deus, rogai por nós, pecadores, agora e na hora da nossa morte. Amém. Senhora do Monte, Ave Maria, cheia de graça, o Senhor é convosco. Bendita sois vós entre as mulheres, e bendito é o fruto do vosso ventre, Jesus. Santa Maria, Mãe de Deus, rogai por nós, pecadores, agora e na hora da nossa morte. Amém. Rainha da Paz, salve, Rainha, Mãe de Misericórdia, vida, doçura, esperança nossa, salve. A vós bradamos, os degradados filhos de Eva, a vós esperamos, mendo e chorando, neste vale de lágrimas. Eia, pois, advogada nossa, esses vossos olhos misericordiosos a nós volvei. E depois deste desterro nos mostrai a Jesus. Bendito é o fruto do vosso ventre, ó clemente, ó piedosa, ó doce sempre Virgem Maria. Rogai por nós, Santa Mãe de Deus, para que sejamos dignos das promessas de Cristo. Amém. Bendigamos o Senhor, graças a Deus. Em nome do Pai, do Filho e do Espírito Santo. Amém.

Caros irmãos e irmãs, sede todos bem-vindos a este Santuário Nossa Senhora do Monte, nesta nona novena, a novena da Boa Fé. Cumprimento todos vós que estáis aqui como peregrinos romeiros de Nossa Senhora do Monte, todos aqueles que através da rádio e da internet estão em comunhão connosco, sobretudo os nossos imigrantes, os nossos idosos, os nossos doentes, os profissionais de saúde e de forças de socorro e segurança, que certamente estão também unidos a nós nesta celebração. Queremos rezar por todos e por cada um, saudar de forma muito especial o Sr. Padre Óscar Andrade, pároco da Camacha e do Rochão, que nesta tarde, início de noite, está connosco, para connosco rezar, para connosco também sentir esta presença de Maria Santíssima, ele que vai também orientar a reflexão desta novena da Boa Fé. Cumprimentar também o seu padre Manuel Xíxaro, cumprimentar as excelentíssimas autoridades, a senhora vereadora da Câmara Municipal do Funchal, o senhor presidente da Junta de Freguesia do Monte e demais autoridades aqui presentes, cumprimentar a comissão desta novena da Boa Fé, todos quando estiveram na organização nestes últimos meses, preparando tudo para que esta celebração, esta novena, pudesse ser de facto digna e nobre de Nossa Senhora do Monte, do nosso acreditar e do nosso confiar na nossa Mãe do Céu, a Senhora do Monte. Quero também colocar no altar da Eucaristia todas estas pessoas já assim colocadas neste altar, mas de forma muito particular rezamos pela paz no mundo, pelo Papa Leão XIV, pela sua missão, pelas suas intenções. Rezamos também pelo nosso Bispo Nuno, que está na visita pastoral à Venezuela, levando o Evangelho da Esperança, estando também em comunhão com ele, pedindo que a Senhora do Monte seja sinal de esperança e consolação para tantos que sofrem, não apenas na Venezuela, mas em todo o mundo, nas nossas casas, nos nossos corações, que ela seja um sinal de luz, de paz e de esperança para todos. Rezamos também nas seguintes intenções, por todas as pessoas e todas as famílias destes sítios da novena da Boa Fé, concretamente Corujera de Dentro, Corujera de Fora e Lombos, rezando também de forma particular nesta novena pelas famílias Freitas falecidas, em ação de graças por Miguel Gonçalves, pela família Ferreira, pela saúde de Sónia Reis, por Manuel Alves e família, a Nossa Senhora do Monte numa intenção particular, por Moisés da Cruz Santos, Maria Lourdes Inês Nunes, Etelvino Fernandes, Fernanda Vieira Fernandes, Maria Margarida Martins e Francisco de Freitas, por José Gregório Martins e Maria Gomes, por Maria Salomé Abreu, Maria José Abreu, José Gonçalves Chada, Maria Lourdes Abreu Gama, em ação de graças a Nossa Senhora numa intenção particular, por José Pedro Vieira e família falecida, Rosa de Vasconcelos Ferreira, Joaquim Vieira, Elsa Maria de Abreu, Georgina de Abreu, José Miguel Gomes, pelas melhoras de saúde de Carla Filipa, por António Luís Mendonça e familiares falecidos, por João Fernandes Nóbrega e Paz, Maria Teixeira da Silva e familiares falecidos, por Odília Mendonça e família, por Agostinha Fernandes Espínola, por José Manuel Fernandes, por Soraya, Diogo e Gabriela Gama, pelas almas do purgatório, pela graça alcançada junto de Deus por intercessão de Nossa Senhora do Monte. Rezamos também por todas aquelas pessoas que partiram ao longo deste último ano e que faziam parte e fazem agora também parte desta novena da Boa Fé de uma outra forma.

0: Podemos nos sentar, aqueles que assim puderem, para escutar e acolher a palavra de Deus.
1: Leitura do livro de Judite. Naqueles dias, Judite disse ao povo em alta voz: Louvai o Senhor, louvai o Senhor, porque não retirou a sua misericórdia da casa de Israel. Nesta noite, ele matou o inimigo por minha mão. Todo o povo ficou maravilhado e, inclinando-se em adoração a Deus, disseram numa só voz: Bendito sejas, Senhor nosso Deus, que hoje aniquilaste os inimigos do nosso povo. E Osias disse a Judite: Bendita sejas, minha filha, pelo Deus Altíssimo, mais do que todas as mulheres da terra. E bendito seja o Senhor nosso Deus, Criador do céu e da terra, que te conduzi para esmagar a cabeça do chefe dos nossos inimigos. Nunca mais deixarão os homens de celebrar os teus louvores e recordarão eternamente o poder de Deus. Deus, exalte para sempre o teu nome e te recompense com os seus bens, porque não hesitaste em expor a tua vida, por causa da humilhação do nosso povo, mas vieste afastar a nossa ruína, procedendo em retidão na presença do nosso Deus. E todo o povo respondeu: Amém, amém. Palavra do Senhor.
2: Graças a Deus.

0: O Senhor esteja convosco. Evangelho de Nosso Senhor Jesus Cristo, segundo São Lucas. Naqueles dias, Maria pôs-se a caminho e dirigiu-se apressadamente para a montanha em direção a uma cidade de Judá. Entrou em casa de Zacarias e saudou Isabel. Quando Isabel ouviu a saudação de Maria, o menino exultou-lhe no seio. Isabel ficou cheia do Espírito Santo, exultou e exclamou em alta voz: Bendita és tu entre as mulheres, e bendito é o fruto do teu ventre. De onde me é dado que venha ter comigo a mãe do meu Senhor? Na verdade, logo que chegou aos meus ouvidos a voz da tua saudação, o menino exultou de alegria no meu seio. Bem-aventurada aquela que acreditou no cumprimento de tudo quanto lhe foi dito da parte do Senhor. Maria disse então: A minha alma glorifica o Senhor e o meu espírito se alegra em Deus, meu Salvador. Palavra da salvação.
1: Glória.

Louvado seja nosso Senhor Jesus Cristo. Sim, seja louvado. Damos graças a Deus por estarmos aqui hoje, nesta última novena, pelos sítios da Corujeira de Dentro, Corujeira de Fora e Lombos. Estes, de modo especial, estes três sítios onde vivi, 8 anos. Com grande alegria celebro convosco a convite e agradeço também ao Padre Vítor pela amizade, também por esta realidade de sacerdócio que nos une, pela história que vamos criando, fazendo em Igreja e que nós hoje o celebramos louvando Maria Santíssima. Dizia ainda há pouco, ali fora, que talvez muitos dos padres que estiveram aqui antes subiram ao monte para celebrar convosco. Eu desci, venho da paróquia mais alta, que é na Ilha da Madeira, o Rochão, venho lá de cima da Camacha, desci um pouco, porque fica mais alto que aqui o monte, para celebrar também, porque a Igreja do Rochão é dedicada também a Maria, Senhora do Carmo, e que nós celebramos também com grande devoção. Já no mês passado fizemos a festa, de modo particular, hoje, nesta paróquia, que tantas vezes também estas paredes me viram respirar. Minha família também está aqui presente, minha mãe, meu falecido pai também já completou 50 anos de casamento e fui aqui nesta igreja. Também crismei-me aqui, como vivia na Corujeira, muita gente aqui conhecida, daqui do monte. Já não conheço muitos nomes, alguns ainda fica, Noélia, outros mais por aí que vou encontrando, mas que nós vamos recordando algumas lugares, pessoas e que de facto nos marcam. E este lugar muito especial, pela minha caminhada também de fé, onde fui batizado, uma igreja dedicada à Nossa Senhora, Imaculado Coração de Maria, na Feijão do Penedo, na Boa Ventura, e por onde fui passando, e onde estou também agora, na Camacha e também no Rochão, pela missão que o Senhor Bispo também me pede, na Cúria Diocesana, tudo aquilo que faço nesse sentido para a honra e louvor do Senhor. Por isso é esta Maria que neste começar convosco, recordo muito esta expressão: Bendito seja, louvado nosso Senhor Jesus Cristo, que o dom te adoro, muitas vezes aqui também celebrou. Gostava por vezes começar assim a sua homilia, porque de facto é Maria que aquela que acolhe, aquela que visita, aquela que escuta e que para nós, e hoje convosco, quero deixar esta palavra, o objetivo. Porque o objetivo de Deus que nós encontramos na Sagrada Escritura, a intenção dele era se mostrar, se revelar. Mas mesmo assim, revelando-se, nós ainda encontramos, mesmo pela nossa fé, e temos uma disciplina na Universidade Católica, que é o Mistério de Deus. Porque, de facto, este Deus, que ao mesmo tempo se mostra, Santo Agostinho representa um pouco isso também, para perceber a Santíssima Trindade, era complicado para ele. Mas este Deus que faz presente no tempo, e o tempo está dividido em três: passado, presente, que nós vivemos hoje, e o futuro, que nós hoje celebramos isto também, Senhor, que de facto é por ele que Maria, que acolhe, que visita, que enche tudo aquilo que é onde ela passa, transforma. E o objetivo dela também é esse. Ao longo dos séculos, encontramos em tantos lugares sagrados, tantos santuários como este do monte, que avista por aí abaixo o Funchal, que muitos turistas vêm cá, e nestes dias muitos romeiros, seja da Camacha, mas aqui também de Santo António, de outros lugares da nossa ilha toda, vêm aqui também para agradecer, para pedir, para estar mais perto, para vibrar, porque tinha um objetivo, talvez. Porque aconteceu qualquer coisa antes, não vieram ver só o Senhor Padre Óscar, certeza. Vieram assim para adorar Jesus, é Ele que é o fundamento da nossa fé, e venerar e agradecer também a Maria, por ser também nossa Mãe do Céu. É ela que caminha à frente, é ela que abre o caminho para Jesus. É ela que nestes santuários todos, mesmo este, por mais pequeno ou maior que fosse, é este que também nos chama à conversão, à oração, ao arrependimento.
É isso que encontramos em tantos e tantos santuários. Tantas vezes que Maria, desde a sua primeira aparição, São Tiago, lá em Saragossa, Nossa Senhora do Pilar, todas essas aparições que ela vai tendo, mesmo aqui na nossa ilha, por mais pequeninos cantinhos, como sabemos, que aparecendo também aqui em cima, no Torreio da Luta, que nos liga muito, não só este caminho, que só porque acima, que vai ter lá acima o Torreio da Luta, a Via Sacra, quantos grupos, quantos momentos de oração, quanto transpirar, como está hoje também um pouco esta umidade, mas também quanta fé, porque é esse também.

é ao contrário, a má fé. Sabemos que a má fé não dá vida, por vezes é a mentira, por vezes é uma máscara que leva até à própria morte. E a boa fé é tudo o inverso. É a própria verdade, é a vontade de Deus que quer que nós vivamos em paz uns com os outros. E essa paz que Maria, mesmo neste Evangelho, na visitação, que leva também a Isabel. Ela que recebe essa paz por Jesus Cristo e por Maria. Esse encontro que nós fazemos hoje, em cada Eucaristia, pela nossa fé. Porque não conseguimos mesmo pesar ou medir a fé. Daquilo que nós vivemos, transportamos, daquilo que nós sentimos, tanta coisa, não conseguimos medir, nem a fé do Papa, nem qualquer um de nós que estamos aqui. Para aqueles que sofreram o terremoto na Venezuela ou na Colômbia, com aqueles que estão em guerra. Quantos têm essa fé tão forte ou mais fraca? E essa caminhada que nós fazemos, e com olhando, por exemplo, também de Maria, ela que é uma mulher cheia de fé, foi preparada com carinho, e o objetivo de Deus era este, preparar esta mulher singular, particular, que ela foi compreendendo também a palavra do Antigo Testamento, que diz Deus que tinha um objetivo, se mostrar, e ela foi escolhida. Cresceu assim, acolhendo nos seus braços Jesus, com a sua força, o seu alento, porque não foi fácil ser mãe de Jesus, porque para fugir para o Egito, até a morte de cruz, e esse era o objetivo também de Jesus, porque na sua ascensão quer levar também aqueles como Maria, na sua assunção quer levar aqueles que em modo particular tiver este objetivo, está mais perto de Jesus. Por isso que hoje estamos aqui um pouco mais perto do céu, porque estamos elevados, muitos lugares e santuários, sabemos disso, estão muito perto, mais perto do céu. Saímos um pouco da civilização, porque há muitos barulhos, e é sempre para estar mais em silêncio, porque precisamos, quantas vezes Jesus se retirou, não só para estar junto com o Pai, para orar a sós, vemos isso em tantos momentos dos Evangelhos, para depois continuar a sua caminhada junto do povo, para alimentar a fé. Não só pelo pão, pelo vinho que na Eucaristia Jesus pediu aos seus que o fizessem, mas que depois, para aqueles que tivessem esta mesma fé em Jesus, que esperassem alguma coisa de Jesus, porque esse era o objetivo também de Jesus, para que todos nós que não vimos e nem escutamos da boca de Jesus as suas palavras, que quando acreditamos, quando tivéssemos essa mesma fé, com certeza Jesus faria e faz coisas belas e boas para nós. Que nós possamos assim pedir a Jesus, que nós possamos pedir a Maria, esta que tem um lugar particular aqui nesta igreja, como tantas e tantos outros santuários, não só em Fátima, não só Aparecida, Lourdes, quantos e quantos e quantos que caminham, que vão com essa boa fé de agradecer ou de pedir, porque é essa fé que faz-nos assim movimentar, acreditar, ter esse objetivo, chegar até lá, não só no futebol, porque há um objetivo também, chegar ao outro lado, marcar golos, mas também pela fé, que nós somos alimentados com o corpo e o sangue de Jesus, pela sua palavra, e com Maria nos serve de exemplo. Ela não é o centro da nossa fé, sabemos disso, devemos saber, porque é Jesus, aquele que ela trouxe no seu ventre, que faz ela caminhar, faz ela também olhar, que muitas vezes também não compreendia o que Jesus fazia, mas guardava tudo no seu coração. Esse caminhar que Maria foi fazendo, que muitas vezes nós podemos assim comparar-nos também a ela, porque quem é mãe, quem está aqui, quem é pai, quem não é, fazemos essa caminhada sempre diferente, porque todos nós somos diferentes, mas este Deus que se mostrou em Jesus Cristo por amor, porque era esse o seu objetivo, para que todos nós pudéssemos o conhecer, escutá-lo, também acreditá-lo, amar e saber perdoar. Essa caminhada que nós fazemos, essa é a vontade de Deus, essa boa fé que Deus tem para nós, que esta vontade nunca assim se apague. Porque sabemos que às vezes a chama, mesmo numa própria vela,
esta a ser líquida, mas se fosse uma vela,

natural. Sabemos que a vida chama, às vezes está mais forte, às vezes está mais fraca. Assim, muitas vezes, é a nossa fé. E que às vezes pode-se apagar, às vezes é preciso acender, reforçar. E estes momentos de oração, esses momentos também de testemunho, às vezes uma peregrinação, às vezes um retiro, às vezes um momento de oração, às vezes um momento também da Sagrada Escritura, de meditação, às vezes um momento de encontros que tantas vezes a Igreja proporciona para esse mundo fora, não só aqui na Madeira, também para esse mundo fora, nos faz uma peregrinação que nos ajuda também a crescer na fé, porque vemos outros que às vezes ficamos assim um pedacinho acanhados porque fazem mover tanta gente e somos como tão pequeninos. Uma vez alguém contava-me que chegou ao hospital com muitas dores, subiu para um dos andares e quando chegou lá à cama tinha alguém ao lado que estava muito pior. Ela começou a falar das suas dores e a senhora disse-me: eu calei-me, estou bem. Ela não tinha mais que dizer, porque de facto, às vezes, pensamos que os problemas estão todos em nós, mas há outros ainda pior. E outros que têm essa razão, essa força, porque a fé nos faz acreditar, nos faz mover, assim como Maria. Não ficou quieta depois da Anunciação, caminhou. Foi assim com alegria dar esta boa notícia. Esta fé que ela esperava, como o restante povo de Israel esperava que o Messias fizesse um de nós. Por isso é este Jesus que nós celebramos, que é aqui a Senhora no Monte, que nos ajuda a crescer sempre nesta fé, que é sempre boa, para que os nossos frutos, que as nossas palavras, que os nossos gestos, assim como de Maria, como de Isabel, que no princípio do Ave Maria, da oração que ainda há pouco também rezávamos aqui nesta igreja, sejam para a alimentação da nossa fé, para a nossa caminhada. Saibamos pedir, saibamos agradecer. E o Senhor aumente sempre a nossa fé. Bendigamos ao Senhor, graças a Deus.

0: Irmãos e irmãs, elevemos as nossas orações a Deus Pai Todo-Poderoso e, por intercessão da gloriosa Virgem Maria, invoquemos a Divina Misericórdia, dizendo com fé e esperança: interceda por nós, a Virgem cheia de graça. Interceda por nós, a Virgem cheia de graça.
1: Para que a Igreja, Esposa de Cristo, acolha com a Virgem Maria a palavra da salvação e, pelo batismo, dê à luz novos filhos, oremos.
0: Interceda por nós, a Virgem cheia de graça.
1: Para que a Rainha da Paz e Mãe da Igreja inspire o sentido da justiça aos governantes, a fim de trabalharem pelo bem de todos os povos, oremos.
0: Interceda por nós, a Virgem cheia de graça.
1: Para que os discípulos de Cristo, no mundo inteiro, cheguem à unidade da fé e de caridade e imitem o coração da Mãe de Deus, oremos.
0: Interceda por nós, a Virgem cheia de graça.
1: Para que todos os que choram e estão tristes sintam a proteção e a presença da Mãe de Misericórdia nas suas aflições e ansiedades, oremos.
0: Interceda por nós, a Virgem cheia de graça.
1: Para que as adolescentes e jovens cresçam puras como a Virgem de Nazaré e cheguem à verdadeira santidade, oremos.
0: Interceda por nós, a Virgem cheia de graça.
1: Para que os fiéis desta comunidade sintam a ajuda poderosa da Mãe de Jesus quando chegar ao seu último combate, oremos.
0: Interceda por nós, a Virgem cheia de graça. Senhor nosso Deus, mostrai a vossa misericórdia aos filhos que vos amam e suplicam, e que humildemente entregam as suas preces nas mãos da Virgem Mãe. Por Cristo, Senhor nosso. Amém.

0: Oremos. Recebei, Senhor, as orações e as ofertas do vosso povo, para que pela intercessão da Virgem Maria, Mãe do vosso Filho, todos vejam atendidas as suas súplicas e confirmada a sua esperança. Por Cristo nosso Senhor.
1: Amém.
0: O Senhor esteja convosco.
1: Ele está no meio de nós.
0: Corações ao alto.
1: Demos
0: graças ao Senhor, nosso Deus.
1: É nosso dever e nossa salvação.
0: Senhor, Pai Santo, Deus eterno e omnipotente, fonte da vida e da alegria, é verdadeiramente nosso dever dar-vos graças na memória da Virgem Santa Maria. Vós revelastes na plenitude dos tempos o mistério escondido desde os tempos antigos, para que se renove no mundo inteiro a vida e a esperança. Em Cristo, novo Adão, e em Maria, nova Eva, manifestastes finalmente a vossa Igreja, primícias da humanidade redimida. Por este dom admirável, toda a criação, pelo poder do Espírito Santo, volta de novo ao caminho original para a Páscoa eterna. Por isso, com os anjos e os santos, proclamamos a vossa glória, cantando numa só voz.

Vós, Senhor, sois verdadeiramente santo, sois a fonte de toda a santidade. Santificai estes dons, derramando sobre eles o vosso Espírito, de modo que se convertam para nós no corpo e sangue de nosso Senhor Jesus Cristo. Na hora em que ele se entregava para voluntariamente sofrer a morte, tomou o pão e, dando graças, partiu-o e deu-o aos seus discípulos, dizendo: Tomai todos e comai. Isto é o meu corpo, que será entregue por vós.

De igual modo, no fim da ceia, tomou o cálice, de novo vos deu graças, e deu aos seus discípulos, dizendo: Tomai todos e bebai. Este é o cálice do meu sangue, o sangue da nova e eterna aliança, que será derramado por vós e por todos para a remissão dos pecados. Fazei isto em memória de mim.

0: Celebrando agora, Senhor, o memorial da morte e a ressurreição de vosso Filho, nós vos oferecemos o pão da vida e o cálice da salvação e vos damos graças porque nos admitistes à vossa presença para vos servir nestes santos mistérios. Humildemente vos suplicamos que, participando no corpo e sangue de Cristo, sejamos reunidos pelo Espírito Santo num só corpo.
1: Lembrai-vos, Senhor, da vossa Igreja dispersa por toda a terra e tornai-a perfeita na caridade, em comunhão com o nosso Papa Leão XIV, o nosso Bispo Nuno e todos os ministros sagrados.
2: Lembrai-vos também dos nossos irmãos que adormeceram na esperança da ressurreição e de todos aqueles que na vossa misericórdia partiram deste mundo. Admiti-os na luz da vossa presença. Tenha misericórdia de nós, Senhor, e dá-nos a graça de participar na vida eterna com a Virgem Santa Maria, Mãe de Deus, Senhora do Monte, São José, seu Esposo, os bem-aventurados apóstolos e todos os santos que desde o princípio do mundo viveram na vossa amizade, para cantarmos vossos louvores por Jesus Cristo, vosso Filho.

num só coração, numa só alma, como filhos muito amados pelo nosso Pai do Céu, que nos dá a Maria Santíssima por Mãe, rezemos juntos como Ele nos ensinou. Pai nosso que estás nos céus, santificado seja o vosso nome. Venha a nós o vosso reino, seja feita a vossa vontade, assim na terra como no céu. O pão nosso de cada dia nos dai hoje, perdoai-nos as nossas ofensas, assim como nós perdoamos a quem nos tem ofendido, e não nos deixeis cair em tentação, mas livrai-nos do mal. Livrai-nos de todo o mal, Senhor, e dai ao mundo a paz em nossos dias, para que, ajudados pela vossa misericórdia, sejamos sempre livres do pecado e de toda a perturbação, enquanto esperamos a vinda gloriosa de Jesus Cristo, nosso Salvador. Senhor Jesus Cristo, que disseste aos vossos apóstolos, deixo-vos a paz, dou-vos a minha paz. Não olheis aos nossos pecados, mas à fé da vossa Igreja, e dai-lhe a união e a paz segundo a vossa vontade. Vós que viveis e reinais pelos séculos dos séculos. A paz do Senhor esteja sempre convosco. No amor que nos une em oração, saudemo-nos na paz e no amor de Cristo.

Felizes somos todos nós nesta noite, porque todos convidados a tomar parte na ceia do Senhor. Eis o Cordeiro de Deus, eis aquele que tira o pecado do mundo. Senhor, eu não sou digno que entreis em minha morada, mas dizei uma palavra e serei salvo.

0: Oremos. Senhor, que nos alimentastes neste sacramento celeste, fazei que, celebrando com alegria a comemoração da Virgem Santa Maria, imitemos as suas virtudes e colaboremos generosamente no mistério da nossa redenção. Por Cristo nosso Senhor. Podemos-nos sentar por breves instantes.
1: A Comissão Organizadora da Novena da Boa Fé quer agradecer a todos aqueles que, ano após ano, continuam a manter esta tradição em honra e louvor a Nossa Senhora do Monte. Aos cobradores, a todos os mordomos que contribuíram com as suas ofertas, em especial à família que ofereceu o sermão e o coro, à pessoa que ofereceu o fogo e a limpeza da bandeira, à família que emprestou os vasos de flores, às nossas famílias que nos apoiam, a todos aqueles que acompanharam e abriram as suas casas hoje na romagem pelos sítios, com a Banda Municipal do Funchal, com o nosso amigo e parco, Padre Vítor Sousa, ao Sr. Padre Óscar, pelas suas palavras amigas, à Novena dos Carreiros e à Novena da Boa Vontade pela união e partilha de flores, e a todos os que de alguma maneira estiveram envolvidos na limpeza e ornamentação da nossa igreja, um bem-haja. Que Nossa Senhora do Monte acompanhe sempre as vossas vidas e vos proteja com o seu manto maternal e conceda todas as graças desejadas. À Junta de Freguesia do Monte e à Câmara Municipal do Funchal por todo o apoio. Por fim, um especial agradecimento a todos os cobradores que já passaram e deram seu contributo. Hoje, em especial a Odília Mendonça, que durante vários anos foi responsável da novena. O nosso muito obrigado. A comissão e cobradores da novena da Boa Fé para o próximo ano é Ana Maria Freitas, Ângela Gonçalves, Beatriz Gomes, Catarina Abreu, Fátima Ornelas, Graça Martins, Maria José Azevedo, Maria Natividade Patrício, Maria Natividade Santos, Maria Santos, Noélia Rodrigues, Sílvia Freitas, Vilma Azevedo, Vita Vieira. Peço desculpa, eu disse Maria Natividade Santos e a Fernandes. Rezemos então três Ave Marias. Uma por todos os cobradores vivos e falecidos do nosso sítio, suas famílias e por todos os mordomos, em especial a família que pagou o sermão. Outra pelos doentes, pelos idosos e por todos os que sofrem sozinhos e que hoje gostariam de estar aqui. E outra pelas intenções do nosso Papa Leão XIV, pela paz no mundo, pelo nosso pároco Padre Vítor Sousa, por todos os irmãos e acólitos que acompanharam ao longo destas novenas.
0: Voltados para a nossa padroeira, assim rezamos com toda a confiança. Ave Maria, cheia de graça, o Senhor é convosco. Bendita sois vós entre as mulheres e bendito é o fruto do vosso ventre, Jesus. Santa Maria, Mãe de Deus, rogai por nós, pecadores, agora e na hora da nossa morte. Amém. Mãe da Igreja,
2: rogai por nós.
0: Ave Maria, cheia de graça, o Senhor é convosco. Bendita sois vós entre as mulheres, e bendito é o fruto do vosso ventre, Jesus. Santa Maria, Mãe de Deus, rogai por nós, pecadores, agora e na hora da nossa morte. Amém. Senhora do Monte, Ave Maria, cheia de graça, o Senhor é convosco. Bendita sois vós entre as mulheres, e bendito é o fruto do vosso ventre, Jesus. Santa Maria, Mãe de Deus, rogai por nós, pecadores, agora e na hora da nossa morte. Amém. Rainha da Paz, consagremos a nossa vida à Senhora do Monte, pedindo por todos os sítios, famílias, pessoas desta novena da Boa Fé, que à luz da fé possam caminhar com Maria, Nossa Mãe, neste mundo, sendo sinal de consolação e esperança para todos. Ave Maria, esposa do Espírito Santo e mãe destes teus filhos, nós nos consagramos a ti, Rainha, Senhora do Monte e do nosso coração. Colocamos nas tuas mãos puríssimas a nossa vida, a fim de que possamos, através do teu coração, purificar-nos, tornando-nos simples e inocentes. Defende-nos, Rainha e Senhora do Monte, de todos os males espirituais e físicos. Afasta o mal desta ilha. Manda São Miguel Arcanjo, com todos os anjos, a defender-nos e a precipitar no abismo as forças malignas, a fim de que esta terra possa irradiar o perfume da graça. Nós te agradecemos, Mãe, por aquilo que tu farás por nós e por todos os teus filhos do mundo inteiro. Amém. Nossa Senhora do Monte, rogai por nós. Quero também agradecer à Comissão da Novena da Boa Fé, todos aqueles que estiveram envolvidos na preparação, mas sobretudo a Comissão que esteve a orientar, a trabalhar. Agradecer o vosso empenho, a vossa dedicação, o vosso testemunho de fé em Maria, nossa Mãe, que nos leva até ao seu Filho Jesus. E para todos aqueles que estiveram assim, com o coração generoso a dar de si, do seu tempo e dos seus dons, a nossa gratidão com uma grande salva de palmas. Proceda agora à bênção dos objetos religiosos que possais ter convosco, pedindo que possais segurar nos mesmos. Oremos. Senhor nosso Deus, que em vosso Filho, na sua encarnação, vos tornastes presente na história da humanidade, abençoai e santificai estes objetos religiosos para que sirvam de sinal da tua presença e da tua paz. Glória ao Pai, ao Filho e ao Espírito Santo, como era no princípio, agora e sempre. Amém. Podeis sentar-se um pouco mais, pedindo um pouco mais da vossa paciência. Quero agradecer, ao longo destas novenas, estivemos a preparar o nosso coração, a nossa vida, para celebrarmos com maior consciência a festa de Nossa Senhora do Monte, 14 e 15 de agosto, mas tal não seria possível sem aquelas pessoas, instituições, famílias que ao longo destas novenas, no final de cada uma delas, foram recordadas, foram lembradas e agradecidas. Renovo o meu agradecimento pessoal, mas também institucional, a essas pessoas. Quero também agradecer à Câmara Municipal do Funchal todo apoio que têm dado para a realização das novenas, naquilo que diz respeito à segurança, na Proteção Civil Municipal, com a Polícia de Segurança Pública, com os bombeiros, tudo que é importante recordar, sem o qual não podemos fazer festa nestes modos. E por isso agradecer a participação da Câmara Municipal do Funchal neste dinamismo da segurança e proteção de pessoas e bens, que é fundamental para que as novenas possam acontecer com a festa que têm. Agradecer também à Junta de Freguesia do Monte, a transmissão da rádio, que foi assim oferecido pela Junta, possibilitando esta transmissão da fé também àqueles que não podem fisicamente estar connosco a celebrar as novenas, sobretudo os idosos, os nossos doentes, os nossos imigrantes e também os nossos reclusos, que este sinal da fé em Maria Nossa Mãe possa chegar a muitos e possa tocar os corações daqueles que com saudade recordam outros tempos em que estiveram aqui fisicamente. O nosso muito, muito obrigado. Quero também agradecer a todos os voluntários da nossa comunidade paroquial e outros que se juntaram a nós nestes dias das novenas para preparar tudo aquilo que é necessário no serviço de sacristia, naquilo que é o acolhimento deste santuário, no que diz respeito à venda de cera, a lojinha dos artistas religiosos, o bazar, a nossa casa de chá. Agradecer também aos ministros extraordinários da comunhão, os leitores, agradecer também às novenas, agradecer também aos acólitos, todos quantos deram de si de uma forma muito simples e bela para que pudéssemos homenagear a nossa padroeira, fazendo destas novenas um verdadeiro caminho espiritual, preparando o nosso coração para celebrar a festa da nossa padroeira com grande alegria. Quero também agradecer àqueles que desde já me estou a esquecer. Como podem ver, o caminho é longo, o cansaço também já vai se notando, mas a alegria da fé, essa permanece naquilo que é a celebração religiosa, mas também naquilo que é a nossa amizade uns com os outros, na partilha da fé lá fora, com tudo aquilo que se vai seguir. Quero também agradecer hoje, muito especialmente, a presença do seu padre Oscar, a sua amizade, o seu testemunho sacerdotal e a missão que vai tendo também na Camacha e no Rochão, fazendo-se também próximo de todos, com simplicidade, com humildade, vivendo esta fé em Maria Nossa Mãe de uma forma muito concreta e visível. Para ele, para todos, a nossa gratidão com uma salva de palmas. Permiti que possa renovar o convite a participarmos nas celebrações de 14 e 15 de agosto. Recordar que estão ainda abertas as inscrições para mordomos e mordomas de Nossa Senhora do Monte. Quem assim quiser servir a nossa padroeira nos dias da festa a 14 e 15 de agosto, quem assim quiser ou servir ou quiser obter mais informações, poderá fazê-lo na sacristia da igreja. Recordo que amanhã, dia 14 de agosto, a festa inicia-se ao meio-dia com a oração do Ângelus e o início da guarda de honra à Nossa Senhora do Monte. A imagem da nossa padroeira estará aqui na zona do Cruzeiro, no Andor, para assim as pessoas poderem fazer a sua oração, pedir as graças e bênçãos de Deus e agradecer essas graças, se for o caso. Continuará a guarda de honra até às 20h30 do dia 15 de agosto. Estará a igreja aberta toda a noite para quem assim quiser fazer essa oração e essa homenagem. Agradecemos desde já às pessoas que se inscreveram nos turnos para estar na guarda de honra durante estes dias 14 e 15 de agosto. A missa vespertina amanhã será às 21 horas. Antecedida da oração do terço, às 20h30. No dia 15 de agosto, a primeira missa às 8 da manhã, a missa do Romeiro, em que haveremos de ter presente todos os romeiros, aqueles que outrora vieram a este santuário e aqueles que hoje, por estes dias, o fazem. Às 9h45 da manhã, teremos o terço. Às 11 horas, haverá a missa solene da festa em honra de Nossa Senhora do Monte, presidida pelo nosso vigário-geral em representação do Sr. Bispo do Funchal, que está em visita pastoral à Venezuela. Nesse sentido, peço que os irmãos e irmãs da confraria de Nossa Senhora do Monte e do Santíssimo Sacramento permaneçam aqui na sacristia e não no Largo da Fonte, como anteriormente combinado. Dizer também que à tarde haverá uma terceira missa, às 19 horas, uma outra oportunidade para estarmos reunidos em oração com Maria, Nossa Mãe. Às 20h30 irá dar-se por terminada a guarda de honra e encerrada oficialmente a festa da padroeira deste ano 2026. Renovo também o convite à participação da missa solene das 11 da manhã, de todas aquelas pessoas que fazem parte dos grupos, movimentos, confrarias, novenas, crianças da primeira comunhão, estudantes finalistas, escoteiros do Monte, outras associações da nossa paróquia e freguesia do Monte, mas também todos os grupos, movimentos, associações, crianças da primeira comunhão da nossa diocese do Funchal, fazendo desta celebração eucarística solene das 11 da manhã e da procissão um grande ato de fé, de devoção e de homenagem à nossa querida padroeira, à Senhora do Monte. A festa continua lá fora, com a nossa amizade, com o nosso testemunho, com a nossa fraternidade. Levemos a fé que vivemos aqui dentro a outros, para que outros possam ser tocados por Maria, nossa Mãe, através de cada um de nós. O Senhor esteja convosco. A bênção de Deus Todo-Poderoso, Pai, Filho e Espírito Santo desça sobre vós, permaneça nos vossos corações. Amém. Não quero deixar de agradecer ao nosso coro paroquial de Nossa Senhora do Monte, aos instrumentalistas que se juntaram ao coro, a todos aqueles que, ao longo destas novenas, de uma forma muito bela e nobre, louvaram Maria, Nossa Mãe, através do canto. Um bem-aja e que Nossa Senhora vos proteja. Votos de uma noite feliz para todos. Ide em paz, construí a paz, que o Senhor sempre vos acompanhe.

acabámos de transmitir a nona novena intitulada de Boa Fé, com a pregação do Padre Óscar Andrade desde a Igreja do Monte. Hoje celebramos a última novena. Já a seguir, os dois canais do Posto Emissor do Funchal continuam com a programação habitual. Da minha parte é tudo. Até amanhã, se Deus quiseres.

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1: No Evangelho de hoje, Jesus recorda-nos o projeto de Deus para o matrimónio. Perante as perguntas dos fariseus, responde apontando para o princípio da criação. Os dois serão uma só carne. Portanto, não separa o homem o que Deus uniu. Estas palavras falam-nos da beleza de um amor fiel que se constrói todos os dias, com diálogo, perdão, paciência e entrega. Amar não é apenas um sentimento, é uma decisão renovada diariamente, sobretudo nos momentos mais difíceis. Num tempo em que tantas relações são frágeis e marcadas pelo individualismo, Jesus convida-nos a acreditar que o verdadeiro amor é possível quando Deus ocupa o centro da vida. Este Evangelho é também um apelo a rezarmos pelas famílias, para que seja um lugar de acolhimento, de reconciliação e de esperança. E convida-nos a apoiar aqueles que vivem situações de sofrimento, levando-lhes a proximidade e a misericórdia de Cristo.
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